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3: 21 horas e 3 minutos.

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0: 21h23.
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1: 21 horas e 43 minutos.

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0: Jean-Marc Frederico e Hugo Guilherme.
1: Chique demais, assim, tá louco.
2: Uma hora e 48 minutos.
3: Thalita Mel.
4: Chão de avião.
3: Vem

0: Copa de Paulo e Paulino!
1: Ricardo!
0: Que lindo, que lindo, que Ricardo. Prazer, que honra ter vocês aqui no nosso DVD.
1: A honra é nossa, obrigado pelo convite. Sucesso e mais sucesso ainda pra vocês, tá bom?
0: Obrigado, Deus abençoe vocês, viu?
2: Tchãozinho, Alessandro, obrigado pelo carinho de Paulo e Paulino. Obrigado a tantos amigos que nós estamos vendo por aqui, né?
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1: 22 horas e 1 minuto.

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1: 22 horas e 20 minutos.
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0: 22h44.
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0: Boa noite, Uberlândia! Faz barulho aí, Uberlândia, que eu quero ouvir!
1: 23 horas e 24 minutos.
0: Obrigado!

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0: 0:06.
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3: 0:22.
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2: Zero hora e 30 minutos.

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2: 0 hora e 43 minutos.

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1: Hora e 56 minutos.

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1: Uma hora e 3 minutos.

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2: Uma hora e 14 minutos.

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1: 1:25.
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1: 1:41.
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1: uma mais românticas. 1 hora e 49 minutos.

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0: 2 horas e 16 minutos.
1: Essa moda é boa demais, né?

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0: 21:22.
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2: 2 horas e 43 minutos.

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1: 2:59.
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0: 4:02.
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1: 4 horas e 24 minutos.
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1: 4:41.
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1: Quatro horas e 44 minutos.

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1: 5 horas e 43 minutos.

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2: 6 horas e 1 minuto.

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1: 6 horas e 22 minutos.

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0: Bom dia! Então, como vai você?
1: Vou indo bem, doutor. Mas desculpe eu dizer, eu não conheço o senhor. Quem tu é? Posso saber?
0: Ora, caboclo, nunca ouviu falar do doutor Pereira? Fui prefeito muito tempo do Arraial das Caneleiras.
1: Ah, já ouvi falar no seu nome. Mas o que eu tô admirado é que eu nunca vi o doutor andando por esses lados. E hoje por que razão abandonou o povoado?
0: Explico.
1: Pra vir conversar na roça com o caboclo perrapado?
0: Não. Aí é que está o motivo de eu vir lhe visitar. Pensei em você que passa o dia todo a labutar, capinando a terra dura sem ninguém lhe auxiliar. Por isso eu deixei a cidade e vim aqui lhe ajudar.
1: Hein? Mas doutor, tô até envergonhado só de ouvir o senhor falar. O senhor deixou a cidade pra vir aqui me ajudar?
0: Perfeito.
1: O doutor tem as mãos finas, não vai se acostumar.
0: O quê?
1: Doutor? O cabo da enxada vai tua mão calejar.
0: Não, mas...
1: Vem mais já com o senhor inceste, eu vou a enxada até arrumar.
0: Não, é isto que eu quero. Você entendeu mal. O fato é que as eleições vêm aí e eu sou um dos candidatos.
1: Bem que eu achei impossível tanta fartura hoje em dia. Quando o milagre é demais, em teu santo desconfia.
0: Mas como eu estava dizendo, eu quero, se for eleito... lhe auxiliar na Assembleia defendendo seus direitos.
1: Certo.
0: Enquanto você trabalha de sol a sol aqui no eito, eu luto para que a pátria reconheça o vosso feito. Eu vim pedir o seu voto, que é a arma do cidadão. Com ele você me elege e formamos a união para juntos construirmos a grandeza da nação.
1: Muito bonito, doutor.
0: Obrigado.
1: Tua fala doce tem mel.
0: Gostou?
1: Mas tu quer salvar a nação lá na cidade, não é?
0: O quê?
1: Mas pegar no Guatambu de Sorassor tu não quer.
0: Hein?
1: Pois daqui depende a pátria, da lavoura do sertão, desses campos e dessas matas, dos calos de nossas mãos.
0: Mas...
1: desses caboclos que luta sem nunca ter recompensa, sem estrada, sem recurso, sem remédio pras doenças. Que o doutor se for eleito, já que aumento dobrado nos seus tais de subsídio que o pobre chama ordenado.
0: Mas é justo?
1: E por que desigualdade se soma igual brasileiro? Pois ganha mais tu num dia do que o pobre o ano inteiro.
0: Mas é justo que devemos ganhar mais do que vocês.
1: Hum?
0: Pois o que eu gasto num dia, vocês não gastam no mês?
1: Não gasto porque não tem. Mas bem que eu sei o que é bom. Ah, se eu pudesse possuir austromóvel, tevelizão. Por isso certo seria você não ter ordenado.
0: Hein?
1: Pra ver quem era no duro um democrata apurado. Garanto que ninguém mais queria ser deputado. E tem mais. Se aqui a seca acabar com as plantações, não aparece ninguém olhar pra nós no sertão.
0: E por que não?
1: E por que só vem agora nas épocas de eleição?
0: Mas é porque não temos tempo de abandonar a cidade, ocupado com os problemas que aflige a sociedade.
1: Olha outro erro, doutor. Se eu fico sem trabalhar, o patrão me manda embora, não tenho com quem queixar. E vocês lá na Assembleia, se quiser, pode fartar o ano inteiro e recebe ordenado legar. Se um dia o pobre caboclo, cansado da dura lida, fizer um erro, coitado, tá preso por toda a vida. Enquanto vocês, doutor, pode errar à vontade, não tem cadeia porque goza da imunidade. Por isso, me dá licença, tenho outra ocupação.
0: Não, mas e os votos?
1: Meu filho! Pega a enxada, vamos entrar no talhão!
2: Vai. É, pai! É.

0: 6:40.
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1: 6 horas e 45 minutos.

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3: 7 horas e 2 minutos.

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1: Sempre.

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1: 7 horas e 5 minutos.

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1: Opa, 7:11.
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1: Exatamente, fique por aqui, sempre ligadinhos. A gente, com a graça de Deus, vamos começando aqui nesta quinta-feira, 6 de agosto de 2026, mais uma festa no seu rádio. Sempre produzida aqui, diretamente do coração dos Três Rios, para os quatro cantos do globo terrestre. Obrigadão pela sua sintonia, por estar junto com a gente. É isso aí, Zezinho.
2: Estou aqui de novo.
1: Ei, que bom que estamos aqui, firme e forte.
2: Não tem coisa mais interessante vocês falar, não?
1: Que é isso, velho? Só por causa do chuvisqueiro agora de manhã, você ficou meio revoltado, você tá assim meio... Que é isso, velho? Só por causa do chuvisqueiro agora de manhã, você ficou meio revoltado.

0: Não, calma aí, o Marco, eu tô com vontade de tocar música aqui que estourou nas paradas de sucesso, né, o Marcos e Belucci, mas antes vocês têm que dar o ar da graça aqui, ó, velho.
1: Falar, viu?
2: Eu tenho um amigo meu que deu fora, mas deu fora no japonês.
1: Por quê?
2: Porque você sabe que o japonês tem costume?
1: De quê?
2: De botar um prato de comida em cima do túmbalo de quem morreu.
0: Do túmulo?
2: É o túmbalo. Então você gosta assim, então.
1: Certo.
2: Conheço pessoal que põe cocada. Conheço pessoal que põe arroz doce.
1: Ah, é? Põe que a pessoa gosta.
2: Gostava em vida, põe depois da morte em cima do túmbalo.
1: Túmulo.
2: Isso. E esse amigo meu tava levando flor pra mulher que ele ficou viúvo. No cemitério. E a hora que ele chegou assim, o japonês pôs o prato de arroz do lado.
1: Certo.
2: No túmbalo do lado. Aí ele falou assim: desculpe, mas o senhor acha que os seus parentescos vai vir comer o arroz?
1: É.
2: Aí o japonês virou pra ele e falou: vai, o dia que os seus vier cheirar a flor sua.
0: É mais ou menos por aí. Que foi, Zezinho? Que foi, Zezinho? Fala, Zezinho.
3: Entrei na farmácia, fui comprar um supositório.
0: Sei.
3: Pra minha avó. Aí tinha um rapaz duro, estalado, assim, com os olhos abertos, encostado na parede. Mas roxo, tio. Aí nisso chegou o dono da farmácia e falou pro Leandro, que vende lá, pro Sirvo, pro Leandro. Chegou e falou assim: que esse moço tá fazendo aí? Aí o Leandro falou assim: não, sabe o que é, Coelho? Coelho é o dono da farmácia. Ele falou: ele chegou aqui com uma tosse danada. E eu, pra curar meio rápido assim, eu peguei e dei esse remédio pra ele tomar. Aí o Coelho pegou assim, olhou no remédio e falou: meu Deus do céu, isso daqui é laxante. Vai dar uma caganeira nele. Se vai dar caganeira, não sei. Faz meia hora que ele tá encostado aí, não tossiu mais.
0: Que jeito tosse. Não tem nem jeito. Zezinho, vou te contar.
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5: Bom dia, compadre. Tudo em riba com o senhor?
6: Vamos levando, compadre, levando.
5: Uai, só tá moado mó de quê, compadre?
6: Minha vaquinha Margarida tá doente, compadre.
5: Judiação, o que ela tem?
6: Não tá comendo. E o que come parece que não dá sustância, tanto que até esmagreceu.
5: Isso aconteceu com a Grace Kelly semana passada, compadre.
6: E o que o senhor deu pra ela, compadre?
5: Pasto especial que meu genro trouxe da fazenda do patrão dele. Sobrou um punhado. O senhor quer?
6: Quero sim, compadre.
5: Dá duas vezes por dia pela semana. Bom dia, compadre. E as notícias da vaquinha?
6: O pasto que o senhor deu pra sua vaquinha não salvou ela, compadre. Ela morreu.
5: Que coincidência, compadre. A minha também morreu.
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0: 7:16, agora sim. Pena que você já namora. E essas músicas atrapalhadas faz sucesso, né?

0: 7h19 para nossa reflexão nessa manhã de 6 de agosto. Padre Reginaldo Manzotti e o Evangelho do Dia.
1: Seis dias depois, Jesus tomou consigo Pedro, Tiago, João.
0: Tá errado aqui. Muita hora nessa calma aqui. Cadê o de hoje? Cadê o de hoje? Ainda não saiu o de hoje. Sou eu que tô. Mas tá no horário, padre. Que é isso, hein? Cadê, padre? Vou dar enter de novo aqui. Você não mandou pra gente o evangelho de hoje, padre. Cadê o evangelho de hoje? Isso não é ocorrendo.
1: O Senhor esteja convosco. Ele está no meio de nós. Proclamação do Evangelho de Jesus Cristo segundo São Mateus. Glória a vós, Senhor.
0: Também está errado isso aqui. Não, hoje deu... Desde ontem, esse computador aqui, ele a gente teve que trocar, então ele perdeu a configuração aqui das nossas atividades. Mas a gente chega lá. Vamos de mais música. Deixa eu ver. Então, olha, aparece uma data ali e outra aqui, né? Então, olha lá, ó. Na mensagem, 8 do 6, tá errado ali, ó. Tá, na descrição tá uma coisa, na outra...
1: Tiago, João, vamos conduziu...
0: Tem que ser esse aqui, tá errado na descrição do material.
1: Seis dias depois, Jesus tomou consigo Pedro, Tiago, João... Conduziu-os a sós a um alto monte e transfigurou-se diante deles. Suas vestes tornaram-se resplandecentes e de uma brancura tal que nenhum lavadeiro sobre a terra as pôde fazer assim tão branca. Apareceram-lhe Elias e Moisés e falavam com Jesus. Pedro tomou a palavra: Mestre, é bom estarmos aqui. Façamos três tendas, uma para ti, outra para Moisés, outra para Elias, com efeito. Não sabia o que falava, porque estavam atemorizados. Formou-se então uma nuvem, que os encobriu com sua sombra, e da nuvem veio uma voz. Este é o meu filho amado, ouviu. Quando olharam ao redor, não viram mais nada. Palavra da salvação. Glória a vós, Senhor. Transfiguração do Senhor. A transfiguração foi um momento onde Jesus, indo para o Calvário, teve um momento de consolo, da presença de Deus. Transfigurado no Senhor, translúcido, somos também nós chamados a ser, a subir o monte e deixar que a presença de Deus nos transforme. Transfiguração, translucidez, transformação, mudança. Nessa peregrinação na terra, como precisamos de momentos com Deus, como precisamos de momentos de abastecimento da glória. Transfigure-se no Senhor. Transfiguração. Mudar de vida. Transfigurai no Senhor. Transfigura-nos. Sentir teu amor a nos transformar. Muda minha vida, Senhor. Transfigure meu existir. Senhor Deus. Estamos chegando ao final desse momento de oração. E fica tão forte, Senhor, que nos quer levar ao Tabor. Então abençoa, Senhor. Abençoa aqueles que estão relutando a mudança. Aqueles que estão resistindo a subir nesta presença de Deus. Abençoe a água. A água que será tomada, partilhada, as fotos de família e todos os objetos. Em nome do Pai, do Filho e do Espírito Santo. Amém.

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1: 7 horas e 28 minutos.

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0: 7h32 é o Bom Dia Palestina, sempre com o apoio do Top Supermercado e da Aline Modas. Tá chegando pra você agora, música pra você recordar.
1: 7h32.
0: Exato.

0: arco-íris.
1: Exatamente isso, viu? É, você sabe muito bem disso. Rapaz, olha lá. Que bonito. Ai, que saudade do C com Elba Ramalho. Beijo.

0: Catinguelê, recado da minha namorada pra você recordar aqui no Bom Dia Palestina, que tem sempre o apoio do Top Supermercado e da Aline Modas. 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
1: Olá, este é o Giro de Notícias, eu sou Alan Barbosa e você acompanha os destaques do momento. O presidente do Senado, Davi Alcolumbre, teve encontro com o presidente Lula na noite de terça-feira. A informação é da colunista Bela Megali, de O Globo. A relação entre os dois está comprometida desde que Lula indicou o advogado-geral da União, Jorge Messias, para o STF. A mediação do encontro foi feita pelos ministros do Supremo, Alexandre de Moraes e Cristiano Zanin. A conversa de aproximadamente 2 horas aconteceu na casa de Moraes. O presidente Lula sancionou nesta quarta-feira a lei que fortalece a atuação da Agência Nacional de Transportes. A ação mais esperada pelos caminhoneiros é que a agência fiscalize e puna empresas que não cumprirem a tabela de frete. A lei foi aprovada pelo Congresso a partir de uma medida provisória, que quase perdeu a validade no Senado. Depois de 2 dias em greve, os metroviários de São Paulo decidiram encerrar o movimento. O governador Tarcísio de Freitas se comprometeu em enviar aos deputados estaduais um projeto de lei para que órgãos públicos do estado absorvam trabalhadores da CTPM que seriam demitidos após privatização de linhas. Essa era a principal reivindicação da categoria. A chapa do senador Flávio Bolsonaro confirmou nesta quarta-feira o nome do deputado federal Alfredo Gaspar como candidato a vice na disputa presidencial. Gaspar é do Partido Liberal, mesmo do senador, e foi eleito como deputado nas últimas eleições pelo estado de Alagoas. A escolha por uma chapa puro sangue veio depois de Republicanos, União Brasil e Progressistas recusarem participar da chapa bolsonarista e declararem neutralidade nas eleições. O presidente Jair Bolsonaro solicitou autorização ao ministro Alexandre de Moraes para receber os filhos no Dia dos Pais. Os advogados justificam a excepcionalidade do pedido para que Carlos Bolsonaro, Jair Renan Bolsonaro e Flávio Bolsonaro vejam o pai no período da tarde. A defesa garantiu que o encontro não vai comprometer o regular cumprimento da pena ou das cautelares impostas ao ex-presidente. Atenção, professores e professoras! Inscrições gratuitas até o dia 15 de setembro para a Olimpíada Nacional de Eficiência Energética. Podem participar estudantes do 8º e 9º anos do ensino fundamental e 1º e 2º anos do ensino médio. Acesse

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1: 7 horas e 48 minutos.

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7:51, 7:51, estamos de volta aqui com Bom Dia Palestina, sempre tendo aqui a Aline Modas e o Top Supermercado com a gente, trazendo o malandrão do Mirosmar pra cantar. Canta, Mirosmar!

0: 7h55. É, chove lá fora aí falando na música, então, agora sempre com o apoio do Top Supermercado e da Aline Modas.
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2: Previsão do tempo para quinta-feira, 6 de agosto de 2026. Região Sudeste, em São Paulo, capital paulista. A previsão é de céu encoberto. Os termômetros registram mínima de 19 e máxima de 28 graus. A umidade relativa do ar vai de 80% a 30%. Conceição dos Ouros, Minas Gerais. Comemora aniversário nesta quinta-feira, sob céu encoberto. A temperatura mínima é de 16 e a máxima 27 graus. A umidade relativa do ar é de 60 a 30%.
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0: Olha, para o nosso município, a mínima hoje é 18, a máxima, a mínima hoje é 18, a máxima 33 graus. É, cadê aqui? Ó, tá. É, a formação de áreas de instabilidade sobre o continente favorecem a ocorrência de chuvas a partir das regiões oeste e sul do estado, tá? É, um ciclone deve se formar nesta quinta-feira e levar ventos acima de 100 km por hora ao sul e ao sudeste, tá? É necessário uma atenção especial, pois esse ciclone extratropical, em rápida intensificação, deve promover temporais e ventos fortes em parte do Brasil a partir de hoje, quinta-feira. Os maiores impactos são esperados no sul, mas os efeitos do sistema também devem alcançar o sudeste e o centro-oeste, com rajadas que podem passar dos 100 km por hora. O ciclone deve se organizar sobre o Oceano Atlântico, perto da costa do Rio Grande do Sul. Mesmo sem passar diretamente sobre o continente, a circulação do sistema e a frente ligada a ele vão espalhar nuvens, carregar chuva forte e ventania em vários estados a partir aí desta quinta-feira, tá bem? 7h57.
4: 7h58.
0: Ainda me corrige ainda o sistema aqui. É uma recordação. Tá chegando o Dia dos Pais, né? Essa aqui foi lembrada pelo nosso amigo Tony Martins, da Tony Kleber, né? Roberto Carlos. Tá chegando o Dia dos Pais, né? A saudade vai apertando o peito, né? Aí ele relembrou essa canção do Roberto Carlos. Presta atenção.

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1: 8 horas e 3 minutos.
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0: 8h14, 8h14. Chegando agora pra você, a memória sertaneja, aquele sucesso que você tem saudade, você curte aqui no Bom Dia Palestina.
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1: Oi, gente, tudo numa boa? Espero que esteja tudo certinho com você, tá certo? No quadro Memória Sertaneja de hoje, vamos curtir o sucesso deles, Pedro Paulo e Fabiano, com a música Causa Perdida. Sucesso este de 2001 que você curte agora no Memória Sertaneja.
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0: Causa Perdida, sucesso de Pedro Paulo e Fabiano, que você curtiu aqui no Memória Sertaneja, que volta amanhã, com certeza, aqui na sua rádio mais ouvida, tá certo? Tô te esperando, viu? Até lá, tchau, tchau.
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3: 8:20.
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3: Agora tem pra você Gustavo Lima. Bala Alojada.

8h23. Depois aí de Gustavo Lima, a gente vai pro apoio. E já já a gente volta com muito mais pra você. Juntinhos na 87,9. Você pode pedir a sua, tá? 3293-3342, que também é o WhatsApp. E o próprio WhatsApp no 992-10-8787.

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1: 8 horas e 25 minutos.
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0: Existe uma teoria.
1: 8 horas e 29 minutos. Novidade na nossa programação: Maiara e Maraíza, 90-10.
0: Existe uma teoria que se chama 90-10, onde uma pessoa tem 90% daquilo que você procura em alguém, só que você foca naqueles 10% que falta. Aí você sai pra rua, se aventura, e realmente você encontra aqueles 10%, mas não se deu conta que perdeu os 90%.

0: 8 horas e 32 minutos, 8 e 32.
1: Os 10% a gente dá.
0: É, os 10% aí, ó. Fica ligado aí, que essa, o negócio é sério, hein? E o Daniel cantando funk, ó.
2: Segura, peão.

0: Mariana Fagundes, Daniel gravado lá no Viver Sertanejo. Daniel pôs no show dele essa música. 8h34, agenda do rádio chegando no Bom Dia Palestina.
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2: Olá, hoje 5 de agosto é Dia Nacional da Saúde. Aniversariantes. Em 1929, nascia Natália Tinder, atriz brasileira. Fatos históricos. Em 1963, os Estados Unidos, a Inglaterra e a União Soviética assinaram um tratado para a proibição de testes nucleares. Em 1974, em Bangladesh, grandes inundações atingiram mais de um terço do país. Em 1979, a Mauritânia e a Frente Polisário assinaram um acordo de paz. Em 1981, Ronald Reagan ordenou o despedimento de 15 mil controladores aéreos participantes de uma greve.
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0: Movimento nos Castores é gigantesco neste ano de 2026. A BR-153 começou a receber a partir aí da terça-feira, mas ontem, quarta, milhares de romeiros seguiram em direção ao Santuário Diocesano do Senhor Bom Jesus dos Castores, no distrito de mesmo nome, em Onda Verde. Durante 9 dias de romaria, cerca de 80 mil fiéis devem passar pelo local em uma das maiores manifestações de fé da região. Impressionante o movimento ontem em direção aos Castores. Eu, por cerca de 20 anos, né, fiquei realizando aqui a romaria do Senhor Bom Jesus de Jurupeba, né, e não tive a oportunidade de acompanhar as manifestações dos Castores. Ontem, como me dirigi a São José do Rio Preto para uma agenda de palestras, pude verificar a quantidade de pessoas que realmente faz essa romaria rumo aos Castores. É de impressionar mesmo. 8h37, 8h37. Chegando para você.
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0: 8h38. Novidade na programação: Luan Santana, Rick Martin. Estranho?

0: 8h41.
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0: Essa aqui parece uma piada, mas não é. O STF pode decidir hoje, quinta-feira, se o jogo do bicho, bingo, caça-níqueis são ilegais, certo? O Supremo Tribunal Federal retoma nesta quinta-feira julgamento para definir se mantém a criminalização dos jogos de azar, como bingo, jogo de bicho e as máquinas caça-níqueis. O julgamento foi suspenso após o início do voto do relator, ministro Luiz Fux, na quarta-feira, dia 5. A Fux indicou que deve votar para manter a criminalização de jogos e demonstrou preocupação com o aumento e impacto da prática e também das bets, apostas online, apontando que esta modalidade também terá que ser enfrentada pela corte, uma vez que há uma captura da vontade das pessoas nesta atividade. Os ministros, eles estão analisando um recurso do Ministério Público do Rio Grande do Sul contra decisões da Justiça do Estado que deixaram de aplicar a contravenção penal em casos de exploração de jogos de azar. A justificativa dos juizados especiais criminais gaúchos é que a criminalização será incompatível com os princípios constitucionais da livre iniciativa e das liberdades fundamentais aí no país. Então tá essa guerra. Liberar as bets no país e foi aquela lambança. Desde do crime organizado tomando conta de parte das bets, quanto também aí a exploração desses jogos de azar por outros países dentro do país. Tudo parecia bem, porque o governo viu ali uma chance de grande arrecadação, mas ferraram com a vida de muita gente por esses jogos ser cada vez mais viciantes, como toda a questão aí de muitos jogos e tudo mais dentro dos próprios celulares. Tudo é feito para manter o cidadão ali ligado e sugar dele todo o dinheiro e toda a atenção, né? Não bastasse isso, né? Ainda fica aí na pauta a questão aí da contravenção criminal a essas pessoas que têm aí uma maquininha caça-níquel aí no seu comércio, que tem aí um bingo clandestino no fundo de casa, né? Coisas assim que são razoavelmente até divertidas e tem aí um entretenimento popular dentro do negócio. Mas é uma discussão que, eu vou te falar uma verdade, jogo é jogo, de qualquer forma, de qualquer jeito. Isso não é algo bom para a sociedade.

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1: Exatamente, 8h49, 8h49, novidade na programação. Grupo Pixote, no meio do processo.

0: última do Bom Dia Palestina de hoje. É uma ótima recordação pra você.
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0: Canta, Gonzaguinha.
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0: Pra você cantar junto, hein?
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1: Na hora emoção 87,9.

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1: Muito bom dia, começando a partir de agora o seu Manhã Total nesta quinta-feira, dia 6 de agosto de 2026, comemorando o Dia Nacional dos Profissionais da Educação, essa data que valoriza o trabalho de quem se dedica diariamente para ensinar, formar e também transformar o futuro das nossas escolas. Então, para você, profissional da educação, parabéns, parabéns mesmo pelo seu dia, que não é somente hoje, mas todos os dias é o dia dos nossos queridos profissionais da educação, nossos professores. Quem fala por aqui é Vinícius Souza. Estou junto com você pelas próximas duas horas com muita música boa, começando com Ed Brito e Samuel, Romance Rosa. A partir de agora, Manhã Total. Bom dia!

0: Marília Mendonça, Segundo Amor da Sua Vida. É sucesso que você ouve aqui na quinta-feira do nosso Manhã Total. Pro nosso primeiro intervalo, vamos agora. Vamos lá pro nosso primeiro intervalo. Preparado aí? Tá tudo certo? Vamos lá então. Primeiro intervalo, não vamos demorar pra voltar, que é bem rápido aqui o intervalo. Mais música pra você daqui a pouco, sintonizado aqui na sua rádio preferida. Volto já!
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1: 9:22.
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1: Ô, Manhã Total já está de volta na sua frequência preferida, a semana se aproximando do fim e o nosso programa segue junto com você, tá só no começo. Vamos lá, com o sucesso de Israel e Rodolfo, arruma um bom.
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0: Estela, a boiadeira, olha onde eu tô, fazendo mais uma pausa rápida aqui no nosso Manhã Total. Continuaremos com mais sucesso do agora, daqui a pouco tem quem, hein? Tem quem aqui? Vamos lá puxar aqui, daqui a produção, daqui a lista, vamos puxar aqui a nossa playlist. Olha, a playlist tá boa, hein? Não vou falar tudo, mas daqui a pouco tem Fernando e Sorocaba com Murilo Ruf. Calma que a gente volta em instantes com mais aqui no seu Manhã Total.
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1: 9:43.
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1: Bom, Manhã Total já está de volta na sua manhã, deixando registrados parabéns para todas as pessoas que estão comemorando idade nova hoje, hein? Dia 6 de agosto. Para você que está completando mais um ano de vida, parabéns, feliz aniversário, muita saúde, muitos anos de vida e continue sempre aqui com a gente no nosso programa, na nossa sintonia, ouvindo a nossa rádio. É muito bom ter você sempre aqui com a gente, de segunda a sexta, final de semana, todos os horários. Vamos lá, parabéns e tudo de bom. Vamos seguir com Fernando em Sorocaba e Murilo Rufi, já vai sabendo.

0: Davi, não mexe nas minhas gavetas. É hora de sair para mais um intervalo por aqui. Fique na escuta, continue sintonizado, que voltaremos já já com mais sucesso para você.
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3: Dez horas e dois minutos.
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1: Estamos de volta com Manhã Total nesta quinta-feira. Muito obrigado pela sua audiência, pela audiência toda conectada aqui em cada cidade, tem todo canto pelo aplicativo. É muito bom você estar sintonizado no Manhã Total. Seguindo com Zé Neto e Cristiano, Cadeira Cativa.
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0: Gustavo Lima, Retrovisor. É o sucesso que você ouve aqui na nossa Mania Total, que vai fazendo mais uma pausa rápida. E já já, na sequência, tem Zezé de Camargo. Continua com a gente.
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3: 10 horas e 24 minutos.
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1: O Manhã Total já está de volta na sua rádio preferida. Agradeço muito pela sua audiência, parceria de todas as manhãs, sempre sintonizado de segunda a sexta. No mesmo horário a gente se encontra para ouvir música boa. Chegando Zezé de Camargo.

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1: Chão de avião com Henrique Juliano, não é o lugar, é a pessoa. Vamos para o nosso último intervalo desta quinta-feira e voltaremos já já com a nossa última sequência do dia.
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0: 10:46.
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1: Manhã Total de volta no seu rádio para o nosso último bloco de hoje. É quinta-feira, dia 6 de agosto. Vai se perder, hein? Agora tem Cleiton e Romário com Zé Felipe. Se eu te perdoar.

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1: Existe uma teoria que se chama 90-10, onde uma pessoa tem 90% daquilo que você procura em alguém, só que você foca naqueles 10% que falta. Aí você sai pra rua, se aventura, e realmente você encontra aqueles 10%, mas não se deu conta que perdeu os 90%.

0: Os 10% a gente deixa pro garçom, né?
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0: Santana, Olho Marrom, pra fechar o expediente desta quinta-feira do nosso Manhã Total, agradecendo a sua companhia, e amanhã a gente volta pra fechar a semana. Posso imitar o Gugu, pessoal? Posso imitar o Gugu? Gente, vamos lá. Tá uma descontraída, né? Tá uma descontraída. Amanhã a gente se fala, pessoal.
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1: 11 horas e 8 minutos.
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1: Chega mais, gente boa, vamos nessa. Estamos de volta para mais uma edição do Conexão Nacional aqui na sua rádio preferida. Tudo bem por aí? Tudo certinho? Prazer, Eduardo Maidana na voz. Vamos juntos na programação com música, alto astral, informação e entretenimento do jeito que você gosta, curte e merece. Hoje, 6 de agosto de 2026, dia de número 218 do calendário gregoriano. A gente tem pela frente 147 dias antes de o ano terminar. Hoje é dia internacional da cerveja. Também é dia nacional do profissional da educação. Ainda é dia interamericano do escotista. Legal. Junto comigo, Jânio de Paula, João Cabral, Vinícius Soares, o time 10 fazendo conexão desta quinta-feira que já tá no ar. Chega mais, vem junto. Porque aqui tem música, informação e alto astral, você ligando em todo o Brasil. O Conexão Nacional começa e começa daquele jeito. Felipe Rodrigo, ignora.

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chegando por aqui pra gente fofocar. Quinta-feira, 6 de agosto. Ari Fontoura reage à febre do Farmar Aura e faz desabafo. O que está acontecendo? Ari Fontoura entrou na discussão sobre a nova febre da internet. Aos 93 anos, o ator reagiu a um vídeo de adolescentes disputando um concurso de Farmar Aura e admitiu não entender a tendência. Em seguida, o veterano desabafou. Só espero que isso de farmar aura seja só uma fase. Na minha época, a gente brincava de amarelinha, pega-pega, pula corda e pique-esconde, né? Que mundo estamos vivendo? Já teve febre aí de adultos, né? Chupar chupeta, bebê reborn e outras coisas aí malucas que a gente não quer nem acreditar.

Bem, o concurso de Farmá Aura é uma competição presencial entre jovens que mistura carisma, criatividade e presença de palco. O termo une Farmá, acumular pontos vindo dos videogames, e Aura, estilo e atitude marcante, transformando o meme da internet em campeonatos de praça pelo Brasil. É onde os competidores realizam poses ou pequenas performances, né? E recebem notas de 1 a 10 de jurados ou do público. A expressão nasceu em jogos eletrônicos e redes sociais para definir o ato de colecionar pontos de moral ou admiradores através de comportamentos estilosos. O que você acha disso, Farmar Aura? Eu concordo com Ari Fontoura. E você, o que você tá achando de tudo isso que tá acontecendo, hein? Conta aqui pra gente. Eu volto já já, tá? Fiquem ligados, é rapidinho.

Eterna Mendonça, Segundo Amor da Sua Vida, pra você ouvir aqui no nosso Conexão Nacional, programa oficial da música boa. Muito obrigado pela sua companhia e audiência, ótima quinta-feira pra você que tá nos acompanhando aí em todo o Brasil. Daqui a pouquinho tem alô pra você, tá? Aproveita pra mandar o seu recado pra gente lá no nosso WhatsApp. Gente, volta em seguida.

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1: Prazer imenso, estamos de volta por aqui. Continua o Conexão Nacional na sua rádio preferida. Muito obrigado pela companhia e audiência. É um prazer ter você por aqui, sempre ligado com a gente, fazendo a programação pelo radinho, pelo site ou pelo aplicativo. Galera que nos acompanha em Flor da Serra do Sul, Paraná, obrigado pela parceria. Tem a Franciele e a Carla, também a Janaína, obrigado pela companhia. Acrelândia, no Acre, tem a Charlene, tá ligada conosco. O Wilson tá acompanhando também. E ainda o Marquinhos, obrigado pela parceria, bom trabalho. Turma de Cambé, no Paraná, também acompanhando a gente, curtindo a programação. Tem o Otávio, a Luziânia, sempre acompanhando a gente. Também o Luiz, obrigado pela sintonia. Galera que nos ouve, sempre acompanhando a gente em Planalto, Bahia, obrigado pela sintonia sempre, tá? Tem o André, tá ligado com a gente, a Bárbara também tá ouvindo, ainda tem a Tayane, sempre ouvindo a programação. Heliópolis, também na Bahia, todo mundo ligado na programação, curtindo Conexão Nacional. Abraço especial pro meu xará, o Eduardo Costa, isso não, Eduardo Costa é o cantor, rapaz, é o Eduardo Silva, tá ligado conosco? Agora sim, ao Eduardo Silva, também o Maurício acompanhando a gente, ainda a Giana, em Heliópolis, Bahia, obrigado pela companhia, tudo de melhor, tamo junto, é um prazer ter você por aqui sempre.

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1: Olá você, tô chegando na quinta-feira com as notícias do mundo da música. Pra falar que Marília Mendonça é revivida em single póstumo com a música Tudo Vai Ficar Bem. Marília Mendonça costumava fazer registros embrionários das músicas que acabava de compor. Eram geralmente gravações caseiras de voz e violão, classificadas como guias para os futuros registros fonográficos definitivos. Algumas dessas guias eram compartilhadas pela cantora com os seguidores nas redes sociais. Outras foram propagadas na internet após a morte da cantora. É o caso da música inicialmente conhecida como Pequena e veiculada postumamente a partir de dezembro de 2022 em vídeo no YouTube. A guia da composição Pequena deu origem a mais um single póstumo de Marília, agora intitulado Tudo Vai Ficar Bem. O single Tudo Vai Ficar Bem entrou em rotação nos últimos dias, em homenagem à data que a cantora faria 31 anos. Parceria de Marília Mendonça com os compositores Thales Lessa, Júnior Gomes, Vini Show e Benício Neto, a canção Tudo Vai Ficar Bem surge em single com produção musical de Júnior Camp. Vale a pena conferir, hein? Daqui a pouquinho eu volto com mais notícias. Até já!
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0: Cantada Boba, Jorge Mateus, para você ouvir aqui no nosso Conexão Nacional, o programa oficial da música boa. Muito obrigado pela sua companhia e audiência. É um prazer ter você por aí ligado com a gente. Já tem
1: continue
0: mais, tá?
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3: Prazer imenso ter você por aqui, ligado conosco, curtindo Conexão Nacional. Estamos de volta. Uma excelente quinta-feira, obrigado pela companhia. Vamos juntos. Aqui tem música boa, tem informação, alto astral e você ligado conosco no Brasil inteiro. Muito prazer, eu sou Eduardo Maidana e sigo contigo na programação da Mais Ouvida. Olha só, é hora de aniversariantes do dia. Você que está completando mais um ano de vida hoje, nossos parabéns. Sucesso, saúde, felicidade, prosperidade. Você que é do dia 6 de agosto, a gente comemora junto contigo essa data tão especial. Assim como a Irene Ravache, atriz brasileira de aniversário hoje. Milton Neves, ele que é radialista, jornalista, apresentador de TV brasileiro. Ainda o Otávio Miller, ator brasileiro de aniversário hoje. A Vanessa Gerbelli, atriz brasileira também de aniversário. Sucesso, saúde, felicidade e tudo de melhor. Sempre por aqui com todo prazer e todo carinho do mundo aqui na Mais Ouvida. Zé Neto e Cristiano pra começar tudo de novo. Cadeira cativa, ótima quinta-feira pra você. Aproveita ao máximo o seu dia.
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1: Voltei pra falar que Kalema, dupla que cantou com Anitta, se apresenta no Rock in Rio, hein? Nos últimos dias, Anitta fez ensaios na Europa. A estreia aconteceu em Lisboa e contou com algumas participações especiais, como do Kalema, que vem ao Brasil em setembro para abrir o palco Sunset do Rock in Rio no dia 6 de setembro. Queremos deixar um enorme obrigado à nossa querida amiga Anitta por este convite. Um excelente espetáculo que ela deu em Portugal, escreveu o Du nas redes sociais após a apresentação. Mas Anitta não é a primeira brasileira a cantar ao lado de Kalema. Nascida em São Tomé e Príncipe, a dupla formada pelos irmãos Fradique Mendes, de 39 anos, e Antônio Mendes, de 34, já gravou com o Dilcinho e até com Lauana Prado. O feat com o Dilcinho, Leva Tudo, foi lançado em maio de 2025 e foi cantado com empolgação pelo público, cerca de 100 mil pessoas que esteve no Rock in Rio Lisboa no mês de junho. Já Xedama, parceria com Lauana Prado, chegou ao mercado neste ano. Marca na agenda, dia 6 de setembro, eles estão no Rock in Rio. Daqui a pouquinho eu volto com mais notícias. Até já!
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3: Pode aumentar o volume, já estamos de volta com o Conexão Nacional aqui na sua rádio preferida. Obrigado pela sua companhia, todo mundo ligado, curtindo a programação pelo radinho, site ou aplicativo. Mandar um abraço especial para Kelly, também ligada conosco sempre, acompanhando a programação em São Raimundo das Mangabeiras, no Maranhão. A Kelly, também a Valéria e ainda a Paloma. Obrigado pela sintonia. A Ivete está ligada conosco em Nova Quitéria, Ceará, sempre acompanhando a gente. Também a dona Alcinda, sempre ouvindo a gente. Obrigado pela parceria. Tamo junto. Quem mais ligado conosco? Turma de Senador Pompeu, no Ceará. Tem o Carlos, também tem a Fabiana, sempre ligada conosco. Um abraço pra Glaucia, obrigado pela companhia. Passagem Franca do Maranhão também, todo mundo ligado conosco. Tem a Thaís, a Juliana e a Raquel. No Maranhão, Passagem Franca sempre ouvindo a gente. Ainda tem a turma de Pio 12 no Maranhão também ligados conosco, acompanhando a programação. Tem o Jorginho, tá sempre acompanhando a gente. O Luiz Henrique e ainda o Vitor. Obrigado pela sintonia. Tudo de melhor, tamo junto, a festa continua. Seja pelo rádio, site, aplicativo, enfim. Todos ouvindo o programa Conexão Nacional. Cleiton e Romário, Zé Felipe, se eu te perdoar.

te fechando essa quinta-feira. Parabéns pra você. Ah, os nossos parabéns vai pra ela, Sheila Belo, que celebrou 48 anos e acabou divertindo seguidores ao fugir das velhinhas. Em clima de festa, Sheila Mello comemorou seus 48 anos à beira-mar. A eterna loira do Tchan compartilhou um vídeo bem-humorado nas redes sociais em que aparece fugindo das velhinhas do bolo após o número 28 ser trocado pelo 48. Na legenda da publicação, Sheila explicou que tudo não passou de uma brincadeira e aproveitou a data para refletir sobre sua trajetória. Corrida à vela, mas jamais correria do privilégio de viver, escreveu. A artista ainda afirmou que hoje só consegue sentir gratidão por cada ano vivido, pelas histórias que construiu e pelas pessoas que cruzaram o seu caminho. O maior presente é o amor que recebo de tantas formas. Viva a vida, viva a minha vida, disse Sheila Mello. A nova loira do Tchan é linda, deixa ela entrar, é linda. Parabéns, 4.8 de Sheila Mello. Ficamos por aqui, de volta amanhã, fofocando mais, muito mais com você, pra você, tá bom? Tchau, tchau.

0: toa, né?
1: Chão de avião, Henrique e Juliano, não é o lugar, é a pessoa. Pra fechar mais uma sequência top aqui no Conexão Nacional, tem paradinha, tem o break rapidinho. A gente volta já com a reta final do nosso programa. Fica por aí, é rapidinho, volto em seguida. Ah, não troca de sintonia não, sabe por quê? Tá chegando aí Paulinha Fernandes, já já.
2: Olá, este é o Giro de Notícias. Eu sou Alan Barbosa e você acompanha os destaques do momento. O presidente do Senado, Davi Alcolumbre, teve encontro com o presidente Lula na noite de terça-feira. A informação é da colunista Bela Megali, de O Globo. A relação entre os dois está comprometida desde que Lula indicou o advogado-geral da União, Jorge Messias, para o STF. A mediação do encontro foi feita pelos ministros do Supremo, Alexandre de Moraes e Cristiano Zanin. A conversa de aproximadamente 2 horas aconteceu na casa de Moraes. O presidente Lula sancionou nesta quarta-feira a lei que fortalece a atuação da Agência Nacional de Transportes. A ação mais esperada pelos caminhoneiros é que a agência fiscalize e puna empresas que não cumprirem a tabela de frete. A lei foi aprovada pelo Congresso a partir de uma medida provisória, que quase perdeu a validade no Senado. Depois de 2 dias em greve, os metroviários de São Paulo decidiram encerrar o movimento. O governador Tarcísio de Freitas se comprometeu em enviar aos deputados estaduais um projeto de lei para que órgãos públicos do estado absorvam trabalhadores da CTPM que seriam demitidos após privatização de linhas. Essa era a principal reivindicação da categoria. A chapa do senador Flávio Bolsonaro confirmou nesta quarta-feira o nome do deputado federal Alfredo Gaspar como candidato a vice na disputa presidencial. Gaspar é do Partido Liberal, mesmo do senador, e foi eleito como deputado nas últimas eleições pelo estado de Alagoas. A escolha por uma chapa puro sangue veio depois de Republicanos, União Brasil e Progressistas recusarem participar da chapa bolsonarista e declararem neutralidade nas eleições. O presidente Jair Bolsonaro solicitou autorização ao ministro Alexandre de Moraes para receber os filhos no Dia dos Pais. Os advogados justificam a excepcionalidade do pedido para que Carlos Bolsonaro, Jair Renan Bolsonaro e Flávio Bolsonaro vejam o pai no período da tarde. A defesa garantiu que o encontro não vai comprometer o regular cumprimento da pena ou das cautelares impostas ao ex-presidente. 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

0: 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O Giro de Notícias é uma produção da Agência Rádio Web, texto e apresentação Alan Barbosa, edição Thiago Pedruzzi.
1: Bem, já de volta e vamos juntos na sua melhor companhia com Conexão Total. Nesta última sequência que abre com Wesley Safadão e Rei Vaqueiro Displicente.
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3: Existe uma teoria que se chama 90-10. Onde uma pessoa tem 90% daquilo que você procura em alguém. Só que você foca naqueles 10% que falta. Aí você sai pra rua, se aventura. E realmente você encontra aqueles 10%. 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

0: Tá certo, e com Gustavo Mioto e Murilo Ruf, novo sozinho, estamos finalizando mais um Conexão Total. Ainda Ana Castela, É Que Eu Não Te Esqueci, Maiara e Maraíza, 9010, Turma do Pagode com Grupo Menos é Mais, Investigador, e ainda Wesley Safadão com Rei Vaqueiro Displicente. Muito obrigado pela companhia. Eu sou o Anuar Kader e voltamos amanhã na sua sexta-feira com Conexão Total. Gente, um grande abraço, continue aí ligados e amanhã tem mais Conexão Total. 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
1: 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Durante o ano, há muitas datas comemorativas e o comércio se prepara com expectativa positiva para as vendas do Dia dos Pais. De acordo com o levantamento da CNDL, Confederação Nacional de Dirigentes Lojistas, e do SPC Brasil, Serviço de Proteção ao Crédito, mais de 9 milhões de pessoas pretendem deixar a compra do presente para as vésperas da data comemorativa, movimentando o comércio de última hora. Com relação aos presentes mais procurados na data, Daniel Sakamoto, gerente executivo da CNDL, revela que não tem muita mudança do que costuma ser e fala sobre a preferência na forma de pagamento.
2: O que muda é que a cada temporada, a cada ano, né, o tipo e a tendência desse material muda, mas a lista de compras para os pais acaba sendo a mesma. São roupas, calçados, acessórios, cosméticos, perfumes, entra aquela questão das ferramentas, artigos eletrônicos e artigos esportivos. E a principal forma de pagamento já é o Pix. É bom para o consumidor, é bom para o lojista, então o Pix já acaba sendo a preferência.
1: Deixar a compra para a última hora pode pesar no bolso e comprometer a saúde financeira do consumidor. O gerente executivo da CNDL alerta para a importância de manter o orçamento sob controle.
2: São aproximadamente 30 bilhões de reais de expectativa de movimentação financeira. A gente sabe que são mais de 70 milhões de brasileiros inadimplentes e a pesquisa mostra que 37% deles afirmam que vão às compras mesmo endividados. Então, aquilo que a gente pode chamar de endividamento afetivo, né? A pessoa está com dificuldade, está com conta atrasada, mas mesmo assim não deixa de comprar um presente para os pais. Mas o momento é de cautela.
1: A pesquisa também revela que, em relação às compras, 77% dos entrevistados afirmam que vão fazer pesquisa de preço. O ticket médio de compra este ano é de R$ 280 e está maior do que o ano passado. Agência Rádio Web, produção e reportagem, Priscila Mendes.
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4: Olá, Brasil, é quinta-feira, tudo certinho aí, bora de rádio ligado aqui no Hits Brasil, a partir de agora, porque tá começando, viu? É o Marcão que tá contigo e as melhores pra você curtir alto nessa quinta-feira. Danilo e Davi vão passar por aqui, Gustavo Lima, é presença constante, a gente já começa com Ed Brito e Samuel, os Ciganos, essa é Romance Rosa.

0: Gustavo Lima, retrovisor aqui no Hits Brasil. Bilhões de reais estão esquecidos pelos brasileiros no SVR, o Sistema de Valores a Receber do Banco Central. Se você não deu uma pesquisadinha ainda no teu CPF, é de graça, é só acessar o site, né, do Sistema de Valores a Receber, logar com a sua conta agora e consultar se tem um dinheirinho lá no teu CPF. Muita gente acha, não, no meu não vai ter. Poxa, é só valor alto, não é valor alto, tá? São milhares de pessoas que têm 10 reais, 15 reais, 50 reais, 200 reais disponíveis por lá. Vale a pena se acessar, quem sabe cai uma graninha aí na tua conta.
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3: Paris, 6 de agosto de 2026. Essas são as principais notícias desta quinta-feira. Israel realizou durante a noite novos ataques contra o grupo Hezbollah no sul do Líbano, onde 2 soldados israelenses morreram na explosão de um artefato. Os incidentes elevam novamente a tensão entre os dois países no momento em que se encerra a 7ª rodada de negociações entre representantes israelenses e libaneses em Roma. O objetivo é discutir um plano de segurança que permita a retirada das tropas de Israel e a transferência do controle da região ao exército do Líbano, de forma a evitar novos confrontos na fronteira entre os dois países, envolvendo o grupo Hezbollah. Shehbaz Sharif, primeiro-ministro do Paquistão, um dos países mediadores das negociações entre Irã e Estados Unidos, realiza de hoje até sábado uma viagem à Arábia Saudita, importante aliada dos Estados Unidos no Oriente Médio. O objetivo é acelerar os esforços em prol de um cessar-fogo duradouro e de um acordo para reabrir o Estreito de Hormuz, que segue bloqueado pelo Irã. Ontem, Teherã declarou que chegou a um acordo com Omã sobre um novo trajeto para navios no Estreito de Hormuz, mas, segundo o regime iraniano, a reabertura dessa via marítima vai depender das ações de Washington, que continua impondo um bloqueio aos portos iranianos. O presidente americano Donald Trump assegurou hoje que os Estados Unidos ainda dispõem de estoques enormes de armamento, segundo suas palavras. Na rede social Truth Social, o líder republicano reagiu às informações divulgadas pela imprensa do país sobre uma suposta escassez de material militar que teria levado os Estados Unidos a desistirem de novos ataques contra o Irã. Trump diz que quem estiver na origem dessas informações será caçado e corre o risco de ser condenado à prisão. Segundo o canal de TV americano CNN, o exército do país teria esgotado quase 80% do estoque de interceptores de seu sistema de defesa. Na Ucrânia, ao menos 7 pessoas morreram nessa madrugada em bombardeios russos contra Kharkiv e Sumy, no leste do país, e também contra uma embarcação no Mar Negro. Já a Rússia declarou ter interceptado 605 drones ucranianos durante a noite sobre a Crimeia anexada, mas principalmente sobre o noroeste de Moscou, onde um depósito da gigante do comércio online Wildberries foi atingido. A queda dos destroços de drones provocou um incêndio em várias casas e danificou carros nos arredores da cidade de Yaroslav. Mais notícias, rfbrasil.com. Rádio França Internacional, em parceria com a agência Rádio Web, de Paris, Daniela Franco.
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0: Já estamos de volta, trazendo mais hits pra você, viu? Essa aqui é a parceria do Gustavo Mioto com o Murilo Ruffi. É a continuação da música Despedida de Casal, viu? Aumenta aí que é novo sozinho.

0: Tava aqui no Hits Brasil, simplesmente os nomes originais de Danilo e Davi, tá? O Danilo chama Alan, é de Minas Gerais, da cidade de Divinópolis, e o Gustavo chama, aliás, o Davi chama Gustavo, tá? O Danilo chama Alan, o Davi chama Gustavo, tá? O nome original dele, que é de Santo André, no ABC Paulista. Danilo e Davi, cara, a dupla de maior sucesso desse ano, não mexe nas minhas gavetas aqui no Hits Brasil, nessa quinta-feira.
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0: Quinta-feira é dia de desconto no rodízio de pizza, hein? É o Hits Brasil trazendo as melhores pra você. Agora tem a viralzinha do momento. Geninho, Mariana Fagundes, espião todo tatuado.
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0: Mariana Fagundes.
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0: Henrique e Juliano com Seja Ex aqui no Hits Brasil. É a nossa edição dessa quinta-feira que tá rolando em alto e bom som pra você curtir por aqui, aproveitar junto com a gente, né? Trabalhando na academia, quem sabe fazendo um pix, melhor ainda é receber um pix, daqui a pouco tem mais.
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0: 11:24.
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1: Já estamos de volta aqui no Hits Brasil. As músicas que você gosta pra curtir bem alto aqui na programação da melhor. E agora, cara, tem esse musicão aqui do Felipe Araújo no Hits Brasil. Estranho de novo.

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2: 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Existe uma teoria que se chama 90-10, onde uma pessoa tem 90% daquilo que você procura em alguém, só que você foca naqueles 10% que falta. Aí você sai pra rua, se aventura, e realmente você encontra aqueles 10%, mas não se deu conta que perdeu os 90%. Era uma vez um cara que tinha um amor foda na mão. Tinha quase tudo, mas o quase tudo pra ele nunca tava bom. Uma qualidade que ele queria, mas ela não tinha.

0: Os 10% a gente deixa pro garçom, né não?
1: Maiara e Maraísa 9010, do projeto Melhor Que Imaginei, pra finalizar a edição nessa quinta-feira aqui do Hits Brasil. Turma, obrigado pelo carinho de sempre. A gente volta a se falar amanhã pra sexta bonito por aqui, do jeito que a gente gosta. Beijo pra você.
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3: 13 horas e 42 minutos.

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1: Quinta-feira, já tô por aqui, Clonilza Coco, com você no nosso programa Toque de Mulher. De segunda a sexta-feira, tô por aqui na melhor sintonia, aguardando sempre a sua companhia. Então, aumenta o volume e deixa a sua mensagem. 27995732641 e arroba Clonilza Oficial. E é claro, né, sua participação é muito mais que bem-vinda, é muito mais que essencial pra gente fazer esse programa juntinhos, viu? E começando aqui a nossa programação, esse primeiro bloco, ao som do Zé Neto Cristiano, Cadeira Cativa.
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0: Ed Fabrício, te amar é o meu talento. Eu volto na sequência com dicas culinárias e mais música.
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2: Quinta-feira, 6 de agosto de 2026. Este é o Giro de Notícias, eu sou Eduardo Amaral e você acompanha os destaques do momento. As famílias brasileiras perderam 62 bilhões e meio de reais para plataformas de apostas esportivas, conhecidas como bets, em 2025. Ao mesmo tempo, essas empresas movimentaram mais de 350 bilhões de reais em transferências via Pix. A conclusão é da terceira edição do Boletim Fiscal dos Estados Brasileiros, elaborado pelo Concefaz, o Comitê Nacional de Secretários da Fazenda. O estudo destaca que a regulamentação das bets no Brasil coincide com uma mudança estrutural na transferência via Pix de pessoas físicas para pessoas jurídicas do setor de artes, cultura, esporte e arrecadação. A Defesa Civil Nacional reconheceu a situação de emergência das cidades de Ametista do Sul, Frederico Westphalen, Nova Bessano e Santa Teresa, no Rio Grande do Sul. Os locais foram atingidos por chuvas intensas, vendavais e inundações no final de julho. As quatro cidades gaúchas que tiveram a situação de emergência reconhecidas foram atingidas pelos temporais que ocorreram a partir do dia 25 de julho. Foram registrados grandes volumes de chuvas e fortes rajadas de ventos que deixaram centenas de pessoas desabrigadas. Os 27 superintendentes regionais da Polícia Federal divulgaram nesta quinta-feira uma nota conjunta na qual reafirmam o compromisso da instituição com a Constituição, a legalidade e o Estado Democrático de Direito. O documento surge num cenário de forte tensão institucional entre PF e o gabinete do ministro André Mendonça do Supremo Tribunal Federal, em virtude de divergências na condução de inquéritos criminais. No texto, os dirigentes manifestam confiança na direção da PF e afirmam que a atuação da corporação é orientada pelo cumprimento da lei com base em provas e sem interferência de interesses pessoais. O ex-governador do Mato Grosso, Mauro Mendes, é o principal alvo de uma operação da Polícia Federal.

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1: 14 horas e 3 minutos.

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2: E já de volta.
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2: O arroz é um dos ingredientes mais versáteis em um jantar. Desse modo, em apenas 20 minutos, você pode preparar um arroz simples. E a partir daí, criar pratos como arroz com legumes, arroz de frango ou até mesmo arroz de forno. Que delícia! E para tornar esse prato ainda mais rápido, você pode usar o arroz pré-cozido ou arroz de micro-ondas. Para mais dicas, arroba @clonilzaoficial. Segue lá, participa e acompanhe.
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2: Simone Mendes, Me Amo e Larga.

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1: É o Ian Sorriso Maroto falando.
2: Vamos juntos.
1: Aquele pagodinho falando de amor, daquele jeito que a gente gosta.

0: Eduardo Costa, imagina eu. Já já eu tô de volta com seu Alô e Mais Música.
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2: Por que é comum os cofres serem retratados na forma de porcos? No século XVIII, as pessoas guardavam moedas em potes feitos com uma argila chamada pig, escrito com PYGG. Certa vez, um ceramista não muito familiarizado com o assunto recebeu uma encomenda de algumas peças deste material e imaginou que o cliente queria compartimentos com aparência de pig, PIG, porco em inglês. Assim nasceram os cofres em formato de porquinhos, hoje tradicionalmente utilizados em todo o mundo.
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1: Tô de volta por aqui. Alô especial vai pra Mari, Stefani, Daniel, Jéssica. Obrigada pela companhia e sintonia. Aquele alô bacana pra vocês. Zé Felipe com Ana Castela, sua boca mente.
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0: era à toa, né?
1: Chão de Avião com Henrique Juliano não é o lugar, é a pessoa. Na sequência tem dicas de moda, viu? Pra você aí arrasar nessa temporada e mais música.
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1: Toque de Mulher, já tô de volta por aqui.
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1: O off-white já deixou de ser exclusivo do verão há algumas temporadas, né? Durante o inverno, ele aparece principalmente em jaquetas de lã batida, pelúcia, couro e tecidos alcochoados, criando produções elegantes e sofisticadas. E é uma excelente alternativa para quem quer fugir do preto sem abrir mão da neutralidade. Para mais dicas, @clonilsoficial.
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1: Praia Véia, lembrança boa.

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0: jeito.
1: Rapaz, eu preciso esquecer o cheiro dela.
0: Eu compadre, o único jeito é você não indo pra rua.
1: Aí fica ruim.
0: Liga, não vai dar problema.
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0: Kery Maraíza, fechando por aqui essa programação ao som de Quem Sente Saudade Sou Eu. Essa fecha essa quinta-feira e amanhã sextou e eu tô de volta com você. Não deixe de participar, deixar o seu recadinho. 27995732641 é o nosso WhatsApp e @clonewsoficial meu Instagram. Um beijo pra você, até amanhã. Tchau.
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0: 14:50.
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1: Olá, sejam bem-vindos. Uma ótima quinta-feira e já estamos de volta aqui na sua melhor companhia, começando mais um Conexão Total. E a partir de agora são 2 horas tocando muita música, um clima bem bacana e os melhores sucessos. Eu sou o Anuar Kader e te acompanho a partir de agora. Então, já vamos de música. Começamos com Murilo Ruf. Saudade Estranha.
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0: super sequência com os melhores sucessos aqui na rádio Conexão Total. Fechou aí com Danilo e Davi, Não Mexe Nas Minhas Gavetas. Ainda Lady Gaga, Shape of Woman. Maurício e Eduardo, Solteira no Mundo. Pixote, No Meio do Processo. E ainda Murilo Ruf, Saudade Estranha. A gente faz um pequeno intervalo aqui na rádio, bem rápido, o primeiro. E na volta tem mais sucessos. Opa, já estamos de volta aqui na sua melhor companhia. Eu sou o Anuar Kader e este é o Conexão Total, um desfile com muita música e, claro, os melhores sucessos. Agora tem Gustavo Lima, Bala Alojada.
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1: Muito bom essa, hein? Novo sucesso de Bruno e Barreto, Texana 37, encerrando aí mais uma sequência de muita música e os melhores sucessos. Ainda Simone Mendes, Direitos Iguais, Sorriso Maroto, Ferrugem e Grupo Benza Deus, Perdas e Danos, Zezé de Camargo, Irmão da Lua, Amigo das Estrelas e ainda Gustavo Lima, Bala Alojada. A gente faz mais uma pausa bem rápido e já já tem mais músicas, tem mais sucessos aqui no Conexão Total.
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1: Intervalo rápido e já estamos de volta aqui na sua melhor companhia, Conexão Total. Um desfile com muita música e os melhores sucessos, como Taylor Swift, The Fate of Ophelia.
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3: 15 horas e 29 minutos.

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2: 15 horas e 41 minutos.

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0: Conexão Total já está de volta na sua melhor companhia. Ótima quinta-feira pra você. Tem mais músicas, tem mais sucessos com Fred e Fabrício. Te amar é meu talento.
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1: 15:58.
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0: muito bom estar de volta aqui na sua melhor companhia. Conexão Total, um desfile com muita música e os melhores sucessos. Ótima quinta-feira. Vamos de música. Felipe Rodrigo, Ignora.
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0: Leandro e Romário com Ícaro e Gilmar, fechando aí mais uma sequência de muita música. Corações Egoístas. Ainda Israel e Rodolfo, Hoje Não. Juan e Leandro e Danilo e Davi, Fofoca do Ano. Zé Neto e Cristiano, Cadeira Cativa. E Felipe e Rodrigo, Ignora. Muito obrigado pela companhia. Mais uma pausa aqui na rádio, bem rápido, e já já tem mais sucessos.
1: Quinta-feira, 6 de agosto de 2026. Este é o Giro de Notícias. Eu sou Eduardo Amaral e você acompanha os destaques do momento. As famílias brasileiras perderam 62 bilhões e meio de reais para plataformas de apostas esportivas, conhecidas como bets, em 2025. 2 bilhões e meio de reais para plataformas de apostas esportivas, conhecidas como bets, em 2025.

físicas para pessoas jurídicas do setor de artes, cultura, esporte e arrecadação. A Defesa Civil Nacional reconheceu a situação de emergência das cidades de Ametista do Sul, Frederico Westphalen, Nova Bessano e Santa Teresa, no Rio Grande do Sul. Os locais foram atingidos por chuvas intensas, vendavais e inundações no final de julho. As quatro cidades gaúchas que tiveram a situação de emergência reconhecidas foram atingidas pelos temporais que ocorreram a partir do dia 25 de julho. Foram registrados grandes volumes de chuvas e fortes rajadas de ventos que deixaram centenas de pessoas desabrigadas. Os 27 superintendentes regionais da Polícia Federal divulgaram nesta quinta-feira uma nota conjunta na qual reafirmam o compromisso da instituição com a Constituição, a legalidade e o Estado Democrático de Direito. O documento surge em um cenário de forte tensão institucional entre PF e o gabinete do ministro André Mendonça do Supremo Tribunal Federal, em virtude de divergências na condução de inquéritos criminais. No texto, os dirigentes manifestam confiança na direção da PF e afirmam que a atuação da corporação é orientada pelo cumprimento da lei com base em provas e sem interferência de interesses pessoais. O ex-governador do Mato Grosso, Mauro Mendes, é o principal alvo de uma operação da Polícia Federal deflagrada nesta quinta-feira. A ação investiga um suposto esquema de desvio de mais de 308 milhões de reais em um acordo firmado entre o governo do estado e uma empresa de telefonia. Em nota, Mauro Mendes afirmou que confia nas investigações da PF e que irá contribuir com tudo que for requisitado. O texto diz ainda que ele aguarda com naturalidade o desdobramento das investigações. Ao todo, são cumpridos 25 mandados de busca e apreensão nos estados de Mato Grosso, São Paulo, Rondônia e Ceará. O Giro de Notícias é uma produção agência Rádio Web. 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
1: 16 horas e 21 minutos.

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0: Muito bem, já de volta e vamos juntos na sua melhor companhia com Conexão Total. Nesta última sequência que abre com Wesley Safadão e Rei Vaqueiro Displicente.
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2: Ah, canção Rei! Isso aqui tem que ter sentimento.

0: Eu não sou de ligar.
1: Não ligue, hein?
0: Pelo amor de Deus.
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3: Existe uma teoria que se chama 90-10. 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Mas não se deu conta que perdeu os 90%.

Tá certo, e com Gustavo Mioto e Murilo Huff, novo sozinho, estamos finalizando mais um Conexão Total. Ainda Ana Castela, É Que Eu Não Te Esqueci, Maiara e Maraíza, 9010, Turma do Pagode com Grupo Menos é Mais, Investigador, e ainda Wesley Safadão com Rei Vaqueiro Displicente. Muito obrigado pela companhia. Eu sou o Anuar Kader e voltamos amanhã na sua sexta-feira com Conexão Total. Gente, um grande abraço, continuem aí ligados, e amanhã tem mais Conexão Total.

0: 16h40.
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0: Guilherme Benuto, menos é mais.
1: Explodiu!
0: Obrigado, gente!
2: 16 horas, 55 minutos.
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3: 17 horas e 2 minutos. 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
1: 17 horas e 23 minutos.

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1: 17 horas e 45 minutos.

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2: 17 horas e 57 minutos.

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2: 18 horas e 22 minutos.
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Quinta-feira, 6 de agosto de 2026. Este é o Giro de Notícias, eu sou Eduardo Amaral e você acompanha os destaques do momento. As famílias brasileiras perderam 62 bilhões e meio de reais para plataformas de apostas esportivas, conhecidas como bets, em 2025. Ao mesmo tempo, essas empresas movimentaram mais de 350 bilhões de reais em transferências via Pix. A conclusão é da terceira edição do Boletim Fiscal dos Estados Brasileiros, elaborado pelo Concefaz, o Comitê Nacional de Secretários da Fazenda. O estudo destaca que a regulamentação das bets no Brasil coincide com uma mudança estrutural na transferência via Pix de pessoas físicas para pessoas jurídicas do setor de artes, cultura, esporte e arrecadação. A Defesa Civil Nacional reconheceu a situação de emergência das cidades de Ametista do Sul, Frederico Westphalen, Nova Bessano e Santa Teresa, no Rio Grande do Sul. Os locais foram atingidos por chuvas intensas, vendavais e inundações no final de julho. As quatro cidades gaúchas que tiveram a situação de emergência reconhecidas foram atingidas pelos temporais que ocorreram a partir do dia 25 de julho. Foram registrados grandes volumes de chuvas e fortes rajadas de ventos que deixaram centenas de pessoas desabrigadas. Os 27 superintendentes regionais da Polícia Federal divulgaram nesta quinta-feira uma nota conjunta na qual reafirmam o compromisso da instituição com a Constituição, a legalidade e o Estado Democrático de Direito. O documento surge em um cenário de forte tensão institucional entre PF e o gabinete do ministro André Mendonça do Supremo Tribunal Federal, em virtude de divergências na condução de inquéritos criminais. No texto, os dirigentes manifestam confiança na direção da PF e afirmam que a atuação da corporação é orientada pelo cumprimento da lei com base em provas e sem interferência de interesses pessoais. O ex-governador do Mato Grosso, Mauro Mendes, é o principal alvo de uma operação da Polícia Federal deflagrada nesta quinta-feira. A ação investiga um suposto esquema de desvio de mais de 308 milhões de reais em um acordo firmado entre o governo do estado e uma empresa de telefonia. Em nota, Mauro Mendes afirmou que confia nas investigações da PF e que irá contribuir com tudo que for requisitado. O texto diz ainda que ele aguarda com naturalidade o desdobramento das investigações. Ao todo, são cumpridos 25 mandados de busca e apreensão nos estados de Mato Grosso, São Paulo, Rondônia e Ceará. O Giro de Notícias é uma produção agência Rádio Web. Texto e apresentação, Eduardo Amaral. Edição, Mário Melo.

0: indústria, representantes do poder público e especialistas se reuniram na capital paulista para discutir os caminhos da economia de baixo carbono durante a Semana do Clima de São Paulo, a Climate Week. A Confederação Nacional da Indústria iniciou sua participação com uma agenda focada na preparação da força de trabalho para a transição climática e no fortalecimento do papel do setor privado rumo à COP31. O especialista em política e indústria da CNI, Marcelo Pio, apresentou um estudo que identificou competências que serão necessárias para acompanhar a transição verde.
1: Levantamos alguns conhecimentos formais, desde noções de economia circular, noções de química verde, toda a parte relacionada à própria automação. E diante de todos esses elementos de competência, surgiram os novos profissionais, que ao longo desses próximos 5 e 10 anos, a indústria vai precisar ter.
0: Relatório do WEF estima que a transição verde gerará 5 vezes mais crescimento de empregos do que declínio. Mas a lacuna de competências é tida como um entrave. Além dessa questão, a CNI alertou que o avanço dessa agenda depende de mais investimentos e segurança jurídica. De acordo com o superintendente de Meio Ambiente e Sustentabilidade da CNI, Davi Bontempo, o Brasil entrou em um ciclo complexo de regulamentação após a aprovação do marco legal do mercado de carbono em 2024. Segundo Davi, a falta de definição das regras de implementação gera insegurança para o setor privado.
2: A Indev passa esse trabalho de uma forma bastante contundente, principalmente com o parlamento. Faz toda a diferença, não só para as empresas, mas também para toda a cadeia, para modernizar as nossas plantas industriais, os nossos parques fabris. As empresas têm uma facilidade maior de acesso a recursos. Hoje, sustentabilidade é sim um fator de competitividade.
0: Ricardo Mussa, chair da SBCOP, coalizão global criada para engajar o setor privado nas negociações climáticas da ONU, avalia que a Climate Week ajuda a indicar quais temas devem ganhar mais espaço nos próximos eventos sobre sustentabilidade, como a COP31 na Turquia.
3: O Brasil ainda tem a presidência na COP. A gente está antecipando um pouco a discussão que vai ter tanto em Nova York no final de setembro, como lá em Antalya na COP. A gente vai conseguir medir o que está mais na agenda dos países, quais são as dificuldades, e aí poder se preparar melhor.
0: Durante a Semana do Clima de São Paulo, representantes da agenda internacional reforçaram que o Brasil tem soluções para apresentar ao mundo. Agência Rádio Web, produção e reportagem, Valquíria Rios.

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2: Fala aí, meu consagrado, minha consagrada, tudo bem por aí? Tudo certinho? Excelente quinta-feira pra você. Estamos chegando mais uma edição do Balança Brasil, começando 6 de agosto de 2026. A partir de agora, por aqui tem muita música legal, informação, entretenimento, boas vibrações e você conectado conosco, que é muito mais importante. Chega mais! Aham! Alô, você ligado conosco em todo o Brasil, eu sou o locutor Eduardo Maidana, claro que você já me conhece, já me ouviu falar por aí, eu tô no ar na mais ouvida de segunda a sexta-feira, sempre apresentando o nosso Balança Brasil, que começa hoje com Felipe e Rodrigo, tão estourados, o nome da música é Ignora.

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1: E chegou a hora, a gente vai trocar uma ideia aqui com o João Vicente, que é diretor artístico da companhia Lamira Artes Cênicas. É um grupo de teatro tocantinense, né? Que chega a Brasília com dois espetáculos. E aí, teatro, dança e palhaçaria.
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4: Olá, boa noite.
3: Boa noite para você que nos acompanha em todo o país.
4: Quinta-feira, 6 de agosto de 2026.
3: Vamos aos destaques do dia.
4: Atualização do Estatuto da Criança e do Adolescente.
3: Lei estabelece medidas de enfrentamento e repressão ao crime de violência sexual na internet e uso de inteligência artificial.
4: E abusadores ficam obrigados a ressarcir o tratamento psicológico e psicossocial da vítima. Gabriela Noronha.
5: Entre as mudanças está a ampliação da pena para quem adquire, possui ou armazena material contendo violência sexual contra crianças ou adolescentes.
3: Você vai ouvir também saúde.
4: Prorrogado o prazo para ampliação de recursos do FGTS em instituições hospitalares filantrópicas que atuam no SUS. Márcia Fernandes.
6: Com a prorrogação, mais de 2 bilhões de reais de recursos em crédito ficarão disponíveis para essas instituições.
3: E vamos conhecer hoje como funciona o banco genético da Embrapa.
4: Ele funciona como um cofre de segurança de espécies da biodiversidade brasileira. Pablo Mundim.
7: Hoje, o banco genético da Embrapa conserva cerca de 156 mil amostras de mais de 1.200 espécies vegetais.
3: Hoje, na apresentação da Voz do Brasil, eu, Mariana Jungmann e Luciano Seixas.
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3: Sancionada a lei que prevê medidas de repressão à violência sexual contra crianças e adolescentes na internet e com o uso de inteligência artificial.
4: A norma também estabelece ações para proteger as vítimas e a responsabilização financeira do agressor.
3: Os detalhes você vai ouvir agora na reportagem de Gabriela Noronha.
5: A lei, sancionada nesta quinta-feira, atualiza dispositivos do Estatuto da Criança e do Adolescente e de outras leis como o Código Penal e o Código de Processo Penal e estabelece mais rigor para quem praticar crimes de violência sexual contra crianças e adolescentes no ambiente digital, como disse o ministro da Justiça e Segurança Pública, Wellington César Lima.
8: Na legislação até então existente, não tinha especificidade nem a proporcionalidade da resposta adequada para esses casos, e agora nós temos isso, que o ambiente digital, por sua imediatidade, cobra respostas igualmente imediatas. Então, esses tipos penais mais adequados, como de violência sexual, abuso sexual, exploração sexual, vêm tomar o lugar de outras figuras mais genéricas e que não tinham uma especificidade adequada para a tipicidade penal correspondente.
5: Entre as mudanças está a ampliação da pena para quem adquire, possui ou armazena material contendo violência sexual contra crianças ou adolescentes. O texto também cria uma punição específica para a simulação de abuso sexual por inteligência artificial, utilizando o rosto, corpo ou voz de crianças e adolescentes. Janine Mello, ministra dos Direitos Humanos e da Cidadania, destacou que o uso da tecnologia não pode servir como instrumento de violação de direitos.
9: A inteligência artificial, de maneira geral, os avanços tecnológicos têm um potencial enorme para o desenvolvimento econômico do nosso país, mas eles não podem e não devem ser instrumentos de violações de direitos e para a criação de ambientes que não são seguros para as nossas crianças e adolescentes.
5: Com a lei, a criança ou adolescente, vítima ou testemunha, tem assegurado atendimento psicológico e psicossocial contínuo e especializado. E os abusadores ficam obrigados a cobrir integralmente os custos do tratamento da vítima, A delegada da Polícia Federal, Rafaela Parca, comentou sobre os novos dispositivos.
0: Possibilitam não só a repressão, que é muito importante, as pessoas têm que ter uma sentença justa e adequada, a polícia tem que ter condições de investigar, mas também trazem o que eu acho mais importante, que é a prevenção. A gente precisa de muitos mecanismos para defender essas crianças, especialmente no ambiente digital, que não foi desenhado para elas.
5: A lei também prevê autorização para a chamada ronda virtual, mecanismo que permite a atuação de órgãos de investigação em ambientes digitais para identificar e coletar arquivos relacionados a crimes de violência sexual contra crianças e adolescentes. E no rol dos crimes hediondos, considerados de extrema gravidade, passam a figurar condutas como produzir, vender, trocar, publicar, divulgar e armazenar registros de violência sexual contra menores de idade. Reportagem Gabriela Noronha.
4: Lei prorroga até 2030 acesso de santas casas e hospitais filantrópicos a crédito com recursos do FGTS.
3: Instituições que atendem o Sistema Único de Saúde podem dispor de até 2 bilhões de reais.
6: A lei prorroga até 2030 o prazo para a aplicação de recursos do FGTS como crédito para hospitais filantrópicos e santas casas de misericórdia. A linha de crédito também poderá ser utilizada por instituições sem fins lucrativos que atuam no atendimento a pessoas com deficiência e prestam serviços ao Sistema Único de Saúde. Com a prorrogação, mais de 2 bilhões de reais de recursos em crédito ficarão disponíveis para essas instituições. Em 2025, as Santas Casas realizaram mais de 1 milhão e 300 mil internações e foram responsáveis por cerca de 2 milhões de cirurgias eletivas. O ministro da Saúde, Alexandre Padilha, destacou a importância das Santas Casas.
10: Corresponde 77% dos centros especializados, 57% das unidades de tratamento de oncologia espalhados em todo o país, tendo uma presença muito importante em várias regiões do nosso país.
6: O Fundo de Garantia do Tempo de Serviço, FGTS, é uma obrigação do empregador e não deve ser descontado do salário. Pode ser usado em diversas situações, como demissão sem justa causa, compra da casa própria, aposentadoria ou no caso da pessoa estar com alguma doença grave, como câncer. Agora, os recursos continuarão a ser usados como crédito para hospitais filantrópicos e Santas Casas de Misericórdia. O ministro do Trabalho e Emprego, Luiz Marinho, falou sobre a importância desse fundo.
11: O Fundo de Garantia tem a grande responsabilidade, primeiro, de proteger o trabalhador. Segundo, ser um fundo de investimento para investimento na saúde, as cidades para construir os viadutos, hospitais também, tantos outros investimentos.
6: Nesta quinta-feira, também foram formalizados novos contratos de crédito a partir do FGTS entre a Caixa Econômica Federal e o Instituto do Câncer do Ceará, Santa Casa de Misericórdia de Goiânia e com a Santa Casa de Misericórdia de Parretos. Reportagem Márcia Fernandes.
4: O Brasil exportou mais que importou no mês de julho, o que representa um superávit na balança comercial em mais de 7 bilhões de dólares.
3: No acumulado do ano, a balança também registra um superávit. O valor é de 49 bilhões de reais.
4: O resultado foi impulsionado pela exportação nos setores da agropecuária, indústria extrativista e indústria da transformação.
3: Entre os principais parceiros comerciais está a China, com um aumento de 19,7% nas exportações e União Europeia com crescimento de 11%.
4: Já para os Estados Unidos, as exportações caíram 12,2% nos primeiros 7 meses do ano, em relação ao mesmo período de 2025.
3: Já está valendo a nova inscrição do Cadastro Nacional de Pessoa Jurídica, o CNPJ.
4: O novo modelo de identificação das empresas combina letras e números e conta com um total de 14 caracteres.
3: A medida garante mais combinações disponíveis e permite novas inscrições.
4: As empresas já inscritas no CNPJ não sofrem alteração e não precisam realizar atualização cadastral.
12: O novo modelo mantém os 14 caracteres do Cadastro Nacional de Pessoa Jurídica. A novidade é que o registro passa a combinar letras e números. A medida amplia a quantidade de combinações disponíveis para novas inscrições e garante a continuidade do cadastro. Já o procedimento para a abertura de novos CNPJs não será alterado, como ressalta o coordenador-geral de Gestão e Cadastros e Benefícios Fiscais da Receita Federal, Heriton Gomes.
13: Nada vai mudar em relação ao processo processo de abertura de empresas. Então, todo aquele fluxo que existe hoje via Rede Sim, que todas as empresas já estão acostumadas a trabalhar para a melhoria do ambiente de negócio, ela continua.
12: Os CNPJs nos formatos numérico e alfanumérico vão existir simultaneamente. Ambos são válidos para fins legais e operacionais. Para quem já tem empresa aberta, não haverá troca de número nem a necessidade de atualizar o cadastro. O coordenador Heriton Gomes explica que a mudança vale apenas para as novas inscrições.
13: Você não precisa fazer nenhuma alteração no seu cadastro do CNPJ. Então o sistema vai reconhecer tanto os CNPJs que já existem hoje, que são numéricos, quanto os novos CNPJs que vão vir a ser emitidos, que são alfanuméricos.
12: Mesmo sem mudar o cadastro das empresas já existentes, a recomendação é que os softwares de gestão, sistemas de emissão de notas fiscais e cadastros de clientes sejam adaptados para reconhecer o novo formato do documento, como destaca o contador Floriano Carvalho.
14: Todos os sistemas continuarão reconhecendo os CNPJs que já existem hoje, porém eles têm que se adaptar para reconhecer o alfanumérico. Sistemas contábeis, emissão de nota fiscal, fornecedores, compras, precisa ser adaptado para começar a reconhecer o alfanumérico.
12: Para atualizar o CNPJ, acesse gov.br/Receita Federal, tudo junto, e clique na aba de serviços. Reportagem Edinaldo Júnior.
3: Correção. Agora há pouco, quando falamos da balança comercial brasileira, o acumulado da balança no ano registra um superávit de 49 bilhões de dólares, não de reais, como eu disse anteriormente.
4: A partir da próxima semana, quem tem imóvel rural já pode declarar o imposto territorial.
3: O processo é feito pela internet e quem perder o prazo pode pagar uma multa.
15: A declaração do Imposto sobre a Propriedade Territorial Rural, ITR, é obrigatória para pessoas físicas ou jurídicas que sejam proprietárias de imóvel rural e pode ser preenchida e transmitida por meio digital. A auditora fiscal da Receita Federal, Giana Han, explica.
16: A ferramenta permite o envio de declarações pela internet, sem necessidade de instalação do programa, e ela pode ser acessada pelo computador ou pelo celular. Para acessar a aplicação, é necessário ter conta GovBR, nível prata ou ouro. E existe um passo a passo disponível na internet que mostra toda a interface dessa ferramenta.
15: O prazo para envio da declaração vai de 10 de agosto a 30 de setembro. O valor pode ser dividido em 4 parcelas, sendo que a primeira deve ser paga até o dia 30 de setembro. Este também é o prazo para o pagamento em parcela única. A auditora fiscal, Giana Han, reforça que é importante não perder o prazo.
16: E é importante também lembrar que a entrega da declaração após esse prazo, ou seja, após o dia 30 de setembro, vai sujeitar o contribuinte ao pagamento de multa por atraso, que é calculada sobre o imposto devido e também conforme o número de meses de atraso.
15: Para fazer a declaração, acesse o portal de serviços da Receita Federal em receitafederal.gov.br na aba Imóveis. Reportagem em Graziela Mendonça.
4: Municípios e prestadores de serviços devem concluir o preenchimento de dados do Sistema Nacional de Informações em Saneamento Básico até 3 de setembro.
3: Esse é um passo importante para garantir o acesso a recursos federais para investimentos na área.
4: O sistema reúne dados sobre abastecimento de água, esgotamento sanitário, manejo de resíduos sólidos, drenagem e manejo de águas pluviais e gestão municipal.
3: As informações subsidiam a formulação de políticas públicas e o planejamento de investimentos. Como afirma o secretário nacional de Saneamento Ambiental do Ministério das Cidades, Márcio Leão.
17: A coleta é um passo importante, né? Porque todos os municípios e prestadores têm a responsabilidade de colocar os dados e as informações que o sistema permite, e isso permite ao governo federal elaborar suas políticas e a destinação dos seus recursos para a universalização do saneamento. Então, é importante para que o governo tenha as informações precisas e que possa atuar de forma mais adequada.
4: edital Recaatingar vai destinar 60 milhões de reais para a recuperação de áreas degradadas na Caatinga.
3: O programa receberá projetos em municípios de 9 estados, com foco em áreas afetadas pela seca e pela desertificação.
4: O prazo de recebimento de propostas pelo edital termina segunda-feira, 10 de agosto.
18: A iniciativa vai disponibilizar 60 milhões de reais para apoiar ações que combinem restauração ambiental, produção sustentável, conservação da água, segurança alimentar, geração de renda e adaptação às mudanças climáticas em 9 estados. Serão selecionados projetos em municípios de Alagoas, Bahia, Ceará, Minas Gerais, Paraíba, Piauí, Pernambuco, Rio Grande do Norte e Sergipe, com foco em territórios com maior degradação e mais vulneráveis à seca e ao avanço da desertificação. Do total de recursos a serem disponibilizados, 30 milhões de reais virão do BNDES, o Banco Nacional de Desenvolvimento Econômico e Social, e 30 milhões do Banco do Nordeste. A iniciativa é uma parceria dos dois bancos com o Ministério do Meio Ambiente e Mudança do Clima. O chefe do Departamento de Meio Ambiente do BNDES, Marcos Santiago, detalha os tipos de projeto que poderão ser apoiados pelo edital.
19: O edital vai apoiar projetos voltados para restauração ecológica, com espécies nativas, o que inclui sistemas agroflorestais, enfim, uso sustentável da nossa Caatinga. Na prática, os projetos poderão envolver o quê? Recuperação de áreas degradadas com nativas, mas pode também a cadeia, né? A produção de sementes e assistência técnica e capacitação de comunidades também estão dentro. E uma coisa muito importante para a nossa Caatinga, que é a captação e armazenamento de água, cercamento de nascente e ações de prevenção e combate a incêndios.
18: O primeiro ciclo de apresentação de propostas para o edital Recaatingá vai até o dia 10 de agosto. O edital prevê ainda um segundo ciclo, entre 15 de outubro e 14 de dezembro. Mais informações estão disponíveis no site bnds.gov.br/Floresta Viva 2025. Reportagem André de Barros Lima.
3: Dos rios às áreas costeiras, a pesca atrai praticantes e ajuda a movimentar o turismo em diferentes destinos brasileiros.
4: E está aberto um edital para que seja desenvolvido um diagnóstico nacional do setor.
3: O trabalho será feito em parceria com a Organização das Nações Unidas para a Educação, a Ciência e a Cultura, a Unesco.
4: Vamos saber mais na reportagem de Luciana Colares de Holanda.
20: Marcos Vinícius Barros é amante da pesca esportiva e transformou o hobby que começou lá na infância até em profissão. O engenheiro de aquicultura conta que faz pelo menos 12 viagens por ano só para pescar.
21: É uma paixão. Eu pesco desde criança, então hoje eu sou engenheiro de aquicultura, né? Acabei conectando o que eu gosto com a minha profissão.
20: O turismo de pesca movimenta cerca de 3 bilhões de reais e gera 200 mil empregos no Brasil. De acordo com o Ministério do Turismo, pelo menos 8 milhões de brasileiros viajam todos os anos para praticar a pesca esportiva. O setor será objeto de um diagnóstico nacional. Para isso, está aberto o edital para a seleção de empresa especializada responsável pela realização do estudo. O trabalho prevê a elaboração de um guia de boas práticas com referências nacionais e internacionais, além da organização de um catálogo de produtos, experiências e serviços relacionados ao turismo de pesca. O resultado desse trabalho vai fornecer subsídios técnicos para o planejamento de políticas públicas. A iniciativa busca ainda estimular o uso sustentável dos recursos naturais e o desenvolvimento econômico de destinos que possuem rios, lagos, reservatórios e áreas costeiras. É o que explica Humberto Pires, analista técnico executivo da Secretaria Nacional de Políticas de Turismo do Ministério do Turismo.
22: Nós sabemos que é um segmento extremamente importante e a gente trabalha num trabalho conjunto com o Ministério da Pesca, quando a gente trabalha para além do ordenamento, a questão da sustentabilidade e trazendo todo esse conjunto de informações para que a gente possa, de fato, ter uma prática sustentável e responsável, né, e que abarca toda a cadeia produtiva do segmento da pesca.
20: Kelvin Lopes é dono de uma agência especializada em Brasília, que há 9 anos promove viagens de pesca esportiva por todo o país. Consultor do setor, ele afirma que um diagnóstico, como propõe o edital, era uma demanda antiga, assim como o trabalho que vem depois.
1: Esse diagnóstico vem a trazer à mesa todas essas informações, toda essa identidade. Além desse diagnóstico, que é super importante, é a oferta sistematizada, organizada do turismo de pesca no Brasil. Todo o setor precisa dessas informações para desenvolver. É a oferta sistematizada, organizada do turismo de pesca no Brasil. Todo o setor precisa dessas informações.

0: A Brasileira de Pesquisa Agropecuária conserva milhares de espécies de sementes de grãos, verduras e frutas consumidos no Brasil e no mundo.
1: O material também é utilizado em pesquisas para o desenvolvimento de plantações mais resistentes e alimentos mais nutritivos.
0: E apoia o país a estar preparado para ser um produtor de alimentos.
2: No banco genético da Embrapa, em Brasília, são conservadas centenas de milhares de amostras de plantas, sementes e micro-organismos. As coleções apoiam a conservação de diversidade genética e disponibilizam material para pesquisas e outras atividades relacionadas à agropecuária e à segurança alimentar. Uma variedade do Brasil e do mundo, explica Juliano Pádua, supervisor do Banco Genético da Embrapa.
3: O nosso banco funciona como uma cópia, né, de segurança para evitar, se a gente perder esse material um dia, a gente tem essa cópia guardada aqui para uso. Então, por isso, a gente é um banco cópia de segurança, porque a gente pode manter a viabilidade da semente aqui por muitos e muitos tempos.
2: O banco utiliza diferentes métodos de conservação definidos de acordo com as características de cada espécie. As sementes são armazenadas em câmaras frias, com temperatura em torno de 20 graus negativos, onde podem permanecer viáveis por décadas. Parte das amostras também possui uma cópia armazenada no cofre global de sementes na Noruega. O pesquisador da Embrapa, Juliano Pádua, destaca que o procedimento integra as estratégias adotadas para a conservação de recursos genéticos utilizados em pesquisas e outras atividades relacionadas à agropecuária.
3: O consumidor cada dia está mais exigente. A gente tem todo um campo, por exemplo, de alimentos funcionais, né, que tragam também não só alimento, alimentação, mas também saúde. Então, por isso a importância desse banco e do uso desse material para o futuro.
2: Hoje, o Banco Genético da Embrapa conserva cerca de 156 mil amostras de mais de 1.200 espécies vegetais. Entre elas estão variedades de arroz, feijão, milho, soja, frutas, hortaliças e espécies nativas brasileiras. Reportagem Pablo Mugim.
1: Nos institutos federais oferecem cursos técnicos, graduações e também voltados à educação profissional e tecnológica.
0: Também chamado de IFE, cada escola deve oferecer pelo menos metade das vagas para cursos técnicos de nível médio, prioritariamente na forma integrada, que permite ao estudante concluir a educação básica e ao mesmo tempo obter uma formação técnica.
4: Só mais um semestre e a Ana Letícia Costa, de 19 anos, vai terminar o curso técnico de meio ambiente no Instituto Federal do Rio de Janeiro. A formação técnica vai aumentar o leque de conhecimentos e possibilidades da estudante carioca que planeja cursar engenharia ambiental.
5: Eu, como técnica em meio ambiente, eu posso trabalhar em diversas áreas, em diversos setores. Eu posso trabalhar com laboratório, posso trabalhar com licenciamento. Tem, assim, inúmeras possibilidades que a área ambiental providenciou para mim.
4: Nos institutos federais, as oportunidades são variadas e gratuitas. São ofertados desde cursos de panificação e de cuidadores de idosos até pós-graduação em diversas áreas de conhecimento. O estudante também pode cursar o ensino médio e, ao mesmo tempo, fazer um curso profissionalizante, como explica Marcelo Breganoli, secretário de Educação Profissional e Tecnológica do Ministério da Educação.
6: Então, o jovem, quando ele está cursando o ensino médio, ele pode fazer na mesma instituição ou em outra instituição o curso técnico. Então, a gente passa a ter muito provavelmente, uma predominância dessa forma de oferta do técnico, mas o nosso olhar é muito voltado para o técnico integrado.
4: A Rede Federal de Educação Profissional e Tecnológica possui 754 unidades em todo o Brasil, vinculadas a 39 institutos federais, dois centros federais de educação tecnológica, os CEFETs, e ao Colégio Pedro II, no Rio de Janeiro. De acordo com o secretário Marcelo Breganoli, os cursos são ofertados para contemplar as necessidades de cada região.
6: Eles estão distribuídos no território de uma forma a atender, sobretudo, as meso e hoje micro-regiões. A rede tem essa característica e ela também tem uma característica do envolvimento com os arranjos produtivos locais. Então, é muito intrínseco, né, dela fazer as suas atuações, os seus projetos, sejam eles, né, envolvidos no ensino, na pesquisa, na extensão, mas tendo como temáticas o arranjo produtivo local, o arranjo social.
4: Os processos seletivos e as matrículas nos institutos federais são semestrais. Interessados devem procurar os editais na escola onde pretende realizar o curso. Reportagem Graziele Bezerra.
1: E essas foram as notícias do governo federal.
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0: Fique agora com as notícias do Poder Judiciário e do Congresso Nacional. Boa noite.
1: Boa noite para você, até amanhã.
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4: STF suspende julgamento sobre norma que proíbe jogos de azar.
5: Justiça e Ministério Público assinam acordo para fortalecer o combate ao assédio eleitoral.
4: STJ vê lesão a direitos difusos e mantém condenação de empresa por alterar fórmula de agrotóxicos.
5: Boa noite, eu sou Marcela Luiza.
4: E eu sou Walter Lima.
5: Supremo Tribunal Federal julga se norma que proíbe jogos de azar ainda pode ser aplicada.
4: Hoje, o relator do caso, o ministro Luiz Fux, votou. Depois, o julgamento foi suspenso após o pedido de vista do ministro Flávio Dino.
6: O caso chegou ao Supremo em um recurso apresentado pelo Ministério Público do Rio Grande do Sul contra a decisão da Justiça Gaúcha que absolveu um comerciante que explorava caça-níqueis em um bar no município de São Leopoldo. Na prática, o tribunal vai definir se explorar jogos de azar deve continuar sendo uma atividade proibida e sujeita a punições ou se deixará de ser tratado como uma ilegalidade. Isso inclui bingos, jogo do bicho e casas caça-níqueis.
7: O relator ministro Luiz Fux citou possíveis relações entre a exploração clandestina de jogos, organizações criminosas, violência e lavagem de dinheiro. Também diferenciou jogos de azar das loterias exploradas pelo poder público.
8: Como pretendo evidenciar, a loteria não se vale de mecanismos voltados a extrair lucro mediante exploração do vício do comportamento, do risco dos apostadores, e em detrimento da autonomia da vontade.
7: O ministro destacou que a proibição prevista na Lei das Contravenções Penais não viola a autonomia privada nem a livre iniciativa. Assim, Fux votou no sentido de que os jogos de azar devem continuar sendo considerados ilegais.
5: Essa foi a repórter Marta Ferreira. Justiça e Ministério Público assinam acordo para fortalecer o combate ao assédio eleitoral no ambiente de trabalho.
4: Para denunciar ou baixar o selo da campanha, é só acessar o site No Meu Voto Manda Eu. Rocine Gomes.
9: O acordo de cooperação técnica foi assinado entre a Justiça do Trabalho, a Justiça Eleitoral, o Ministério Público do Trabalho e o Ministério Público Eleitoral. Com o slogan No Meu Voto Mando Eu, o objetivo é construir a Aliança pelo Voto Livre, uma rede que defende o direito da pessoa de votar no candidato que quiser, sem pressão ou constrangimento.
5: Comercialização em todo o país de agrotóxicos com fórmulas alteradas sem autorização da Anvisa configura lesão a direitos difusos e coletivos.
4: Para o STJ, isso expõe de forma indeterminada o meio ambiente, os consumidores e a saúde pública a riscos. Fátima Uchoa.
10: Com esse posicionamento, a primeira turma do STJ manteve a condenação de uma empresa imposta pelo TRF4 ao pagamento de R$1.750.000 por mudar a fórmula de dois agrotóxicos e a produção de um herbicida sem a necessária aprovação da Agência Nacional de Vigilância Sanitária. Os produtos foram comercializados nessas condições por mais de 3 anos em todo o território nacional. O colegiado considerou que, como o bem jurídico protegido é indivisível e pertence à coletividade, é possível fixar o valor da indenização já na sentença. A relatora foi a ministra Regina Helena Costa.
5: Justiça Federal nega recurso da Agência Nacional de Mineração e mantém proibição de mineração em terras indígenas em Roraima.
4: O tribunal acompanhou o entendimento do Ministério Público Federal de que a exploração mineral em terras indígenas depende de lei e de aval do Congresso. Vanessa Pereira.
11: Segundo a decisão, enquanto não houver lei regulamentando o artigo 231 da Constituição Federal e autorização do Congresso Nacional, a exploração mineral por terceiros em terras indígenas é juridicamente impossível. Ainda segundo a decisão proferida pela 12ª Turma do Tribunal Regional Federal da 1ª Região, está proibido conceder ou manter em tramitação pedidos de pesquisa e exploração mineral em terras indígenas em Roraima.
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5: Boa noite.
4: E até amanhã.
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13: Eu sou Paula Groba.
14: Eu sou Humberto Pinheiro.
13: E estes são os destaques de hoje do Jornal do Senado, que começa agora.
14: MP do piso mínimo do frete vira lei, mas perdão a caminhoneiros é vetado.
13: Projeto amplia prioridade no trabalho remoto para pessoas com deficiência.
14: Senado vai acompanhar segurança e condições de trabalho de agentes de saúde indígena.
13: Boa noite.
14: Boa noite.
13: Foi sancionada a lei que aperfeiçoa a fiscalização do piso mínimo do frete rodoviário, valor mínimo que deve ser pago aos caminhoneiros pelo transporte de cargas. A medida busca garantir mais transparência e cumprimento das regras do setor.
14: Mas o governo vetou o trecho que perdoava multas aplicadas a caminhoneiros envolvidos em bloqueios de estradas em 2022. Segundo o executivo, o perdão das penalidades violaria a separação de poderes e não apresentava estimativa de impacto orçamentário e financeiro. Repórter Bruno Lourenço.
15: A lei que cria mecanismos para facilitar a fiscalização do cumprimento do piso mínimo para o frete rodoviário surgiu de medida provisória apresentada pelo governo no início deste ano. O objetivo seria combater, por meio de sanções mais fortes, fragilidades no sistema que permitiam a contratação reiterada de fretes abaixo do estipulado pela Agência Nacional de Transportes Terrestres. O Poder Executivo, no entanto, vetou o trecho que saiu do Congresso Nacional, que anistiava multas aplicadas a caminhoneiros que bloquearam rodovias em 2022. O relator da MP, senador Stevenson Valentim, do Podemos do Rio Grande do Norte, defendeu na ocasião o perdão.
16: Um conturbado momento político que o nosso país viveu, aos nossos trabalhadores caminhoneiros que hoje dirigem com essa perturbação, andam pelas estradas do Brasil afora, com a carga de trabalho, movimentando a nossa economia, preocupados ainda com esse tema. Entendo que esse viés da multa já atingiu a sua pedagogia, já foi alcançado.
15: O governo justificou o veto por violar o princípio da separação de poderes e da não previsão de estimativa de impacto orçamentário e financeiro da medida. Deputados e senadores podem derrubar o veto em sessão conjunta do Congresso Nacional, convocada para essa finalidade.
13: E já está pronto para votação no plenário do Senado o projeto que autoriza o uso de recursos dos fundos partidário e eleitoral em situações de calamidade pública.
14: A proposta surgiu a partir de uma ideia legislativa apresentada por um cidadão brasileiro. Repórter Marcela Diniz.
17: Se o projeto virar lei, partidos políticos poderão abrir mão de recursos dos fundos partidário e eleitoral para ajudar nas despesas decorrentes de pandemias, eventos climáticos, rompimento de barragens e outras situações que exigem ajuda emergencial do Estado. O projeto nasceu de uma ideia legislativa apresentada em 2020 pelo Wagner Paulo de Santa Catarina, por meio do portal Cidadania do Senado Federal. A ideia original era destinar o dinheiro para o enfrentamento à Covid, mas com o fim dessa emergência em saúde e para aproveitar a ideia que obteve mais de 22 mil apoios, o escopo do projeto foi ampliado pelo relator, senador Márcio Bittar, do PL Acreano, para abranger todas as situações de calamidade pública. O senador astronauta Marcos Pontes, do PL de São Paulo, apoia a proposta.
18: Emergências provocadas por calamidades vêm se tornando recorrentes, como as causadas nas enchentes da Bahia, de Minas Gerais e no Rio Grande do Sul. Tal medida pode contribuir para a ampliação e a capacidade de atuação do Estado em situações de crise, alinhando o uso de recursos públicos a prioridades impostas por cenários excepcionais.
17: O projeto está pronto para ser votado no plenário do Senado.
13: Eleitores de todo o país já podem consultar o local de votação para o primeiro turno das eleições, marcado para 4 de outubro. A pesquisa pode ser feita no site do TSE ou pelo aplicativo e-Título. A consulta é importante porque a Justiça Eleitoral pode alterar locais de votação. No Rio de Janeiro, por exemplo, 66 zonas eleitorais foram modificadas por motivos de segurança, afetando cerca de 188 mil eleitores.
14: E por falar em eleições, você sabe o que é assédio eleitoral? O consultor legislativo Eduardo Modena explica como se proteger dessa forma de abuso ainda muito presente nas relações de trabalho no Brasil. Repórter Aissa Abreu.
19: Vigilância de redes sociais, exigência de declaração ou de não declaração de voto, ameaças ou mesmo promessas vinculadas a um resultado específico. Se alguma dessas situações soa familiar, você pode estar sendo vítima de assédio eleitoral. O consultor legislativo Eduardo Modena diz que a principal arma do trabalhador e da trabalhadora é a denúncia.
20: Qualquer situação em que o empregador se utilize da sua posição econômica para influenciar a opinião do empregado pode ser considerado um tipo de assédio.
19: Para denunciar casos de assédio eleitoral, procure a Justiça do Trabalho ou a Justiça Eleitoral. Para tirar dúvidas sobre como denunciar, visite o site do Conselho Superior da Justiça do Trabalho em csjt.jus.br. csjt.jus.br.
13: Pessoas com deficiência podem ganhar regras mais claras para ter prioridade no trabalho remoto.
14: A legislação trabalhista já prevê essa prioridade, mas o projeto amplia e detalha a proteção, que poderá ser aplicada também ao regime híbrido e a diferentes tipos de vínculo profissional. O projeto está pronto para votação no plenário do Senado. Repórter Marcela Cunha.
21: O projeto dá às pessoas com deficiência prioridade no teletrabalho ou no trabalho remoto, quando as atividades puderem ser realizadas à distância. A proposta inclui esse direito na Lei Brasileira de Inclusão e estabelece regras para a apresentação e a análise do pedido. A legislação trabalhista já prevê essa prioridade, mas o projeto amplia e detalha a proteção, que poderá ser aplicada também ao regime híbrido e a diferentes tipos de vínculo profissional. A senadora doutora Eudócia, do PSDB de Alagoas, que apresentou o relatório na Comissão de Assuntos Sociais, destacou que a modalidade deve promover a inclusão.
22: Tais soluções concretizam igualdade e não discriminação. E reforçam a eliminação de barreiras, evitando que o remoto seja usado como forma de isolamento ou perda de oportunidades.
21: A prioridade dependerá da manifestação do próprio trabalhador e da compatibilidade da atividade com o trabalho à distância e não poderá resultar em perda de salário.
13: E aguarda análise da Comissão de Assuntos Econômicos um projeto que destina no mínimo 25% dos recursos do Pronamp a microempresas lideradas por mulheres.
14: A proposta também prevê prioridade para mulheres negras de baixa renda e com deficiência, além de condições diferenciadas de financiamento e capacitação. Segundo a relatora, senadora Jussara Lima, do PSD do Piauí, a medida fortalece o empreendedorismo feminino.
23: Reforça a utilização do sistema de crédito como mecanismo ativo de justiça social, de modo a apoiar grupos historicamente desfavorecidos e dar concretude ao direito constitucional da igualdade entre homens e mulheres.
13: A Comissão de Direitos Humanos do Senado debateu os desafios dos agentes de saúde indígena no Brasil. Falta de segurança, dificuldades na logística e condições precárias de trabalho foram citadas pelos representantes da categoria.
14: A presidente da Comissão de Direitos Humanos, senadora Damares Alves, anunciou a criação de um grupo de trabalho com a temática da saúde indígena. Repórter Marcela Diniz.
24: No dia 17 de julho, o agente de saúde Giovanni Yanomami foi morto a tiros. Em novembro de 2024, o técnico de enfermagem Wilson Souza também já havia sido assassinado. Os dois crimes ocorreram em contexto de conflitos internos na terra indígena Yanomami e levantaram o debate sobre a segurança das equipes de saúde que atuam neste e em outros territórios. A presidente do Sindicato dos Empregados em Estabelecimento Privado de Serviço de Saúde do Estado de Roraima, Joana Mendes, relatou a apreensão por parte desses profissionais.
0: Hoje a gente tem profissional em Roraima que ele não quer mais entrar no território.
24: Os participantes do debate também relataram desafios logísticos, falta de estrutura, condições de trabalho precárias e desvalorização salarial. A presidente da Comissão de Direitos Humanos, senadora Damaris Alves do Republicanos do Distrito Federal, anunciou a criação de um grupo de trabalho com a temática da saúde indígena.
1: Inclusive, quero informar que as instituições presentes aqui serão convidadas para fazer parte do grupo de trabalho. Nós vamos trazer o Ministério Público para esse grupo de trabalho também, Defensoria Pública.
24: A audiência sobre a segurança dos agentes de saúde indígena é parte de um ciclo de debates sobre os direitos humanos e o desenvolvimento dos povos e comunidades tradicionais, promovido pela Comissão de Direitos Humanos do Senado.
14: Com edição de Paula Grova e trabalhos técnicos de Eliseu Caires, o Jornal do Senado fica por aqui. Acompanhe agora as notícias da Câmara dos Deputados. Boa noite.
2: Boa noite e até amanhã.
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6: Plenário pode incluir esteticistas no quadro de profissionais da saúde.
8: Deputados aprovam símbolo de identificação para pessoas com Alzheimer.
6: Câmara torna mais rígida a declaração de insanidade mental de criminosos.
8: Boa noite. Os deputados aprovaram um projeto que endurece o processo de declaração de insanidade mental de acusados por crimes. A repórter Paula Bittar traz mais informações sobre a proposta aprovada.
25: A Comissão de Constituição e Justiça da Câmara aprovou um projeto que busca tornar mais rígido o processo de declaração de insanidade mental de acusados por crimes. Acusados de crimes podem ser beneficiados com a isenção ou a redução da pena, caso sejam considerados inteiramente ou parcialmente incapazes de entender que o ato que cometeram era crime. No caso da isenção da pena, o juiz deve encaminhá-lo a tratamento médico obrigatório. De acordo com o projeto, o laudo pericial sobre a insanidade mental do acusado deverá ser feito por perito oficial, preferencialmente com especialização na área de psiquiatria ou psicologia forense. Além disso, o juiz poderá chamar mais de um perito em caso de dúvida sobre a especialização do convocado. Apesar de a lei hoje já exigir que o acusado seja submetido a exame médico legal, a avaliação quanto à sanidade mental pode ser realizada por médicos de qualquer especialidade. Segundo o texto aprovado, o perito deverá observar critérios técnicos, científicos e éticos na elaboração do laudo, sendo vedada qualquer forma de influência externa. Ainda de acordo com a proposta, caso o acusado apresente histórico de transtornos mentais, isso deverá ser considerado para a instauração do incidente de insanidade mental. E a defesa poderá apresentar um assistente técnico para acompanhar o exame. O autor do projeto, o deputado Coronel Assis, do PL de Mato Grosso, disse que o objetivo é atualizar a legislação brasileira.
26: Essa legislação é uma legislação muito antiga, da década de 40. Nós buscamos estabelecer esses critérios de forma muito objetiva para que ele possa ser avaliado com precisão, para que não possa ocorrer como aconteceu naquela ocorrência lá de São Paulo, onde o criminoso lá, o fisiculturista, deu 60 socos na cara daquela moça e depois, quando ele foi preso, estava sendo processado, ele alegou que ele ouvia vozes, que ele tinha problemas mentais, justamente com o intuito de fugir da justiça brasileira.
25: Coronel Assis se referiu ao caso do ex-atleta Igor Eduardo Cabral, que deu 61 socos na namorada dentro de um elevador em Natal. Ele alegou um surto claustrofóbico como causa para a agressão. A proposta, que busca tornar mais rígido o processo de declaração de insanidade mental de acusados por crimes, já pode seguir para análise do Senado, a menos que haja recurso para votação antes pelo plenário da Câmara. Da Rádio Câmara, de Brasília, Paula Bittar.
3: Economia.
6: A Câmara aprovou recentemente projeto que cria a Política Nacional de Minerais Críticos e Estratégicos. Autor da iniciativa, Zé Silva, do União de Minas Gerais, explica que a ideia é incentivar a industrialização desses minerais no Brasil, ampliar a produção de energia limpa e atrair investimentos para o setor.
4: Essa política é importante para interromper as mudanças climáticas, para garantir a produção de energias limpas e também, um ponto que é fundamental, combater a fome. Então, nessa política, nós criamos mecanismos para as pessoas virem investir no Brasil, numa mineração que preserve a vida, não seja um risco à vida, preserve o meio ambiente, não seja um risco ao meio ambiente e, ao mesmo tempo, traga riquezas. Por isso que é fundamental aprovar essa política nacional no Senado e para a sanção do presidente.
8: Zé Silva afirma que a proposta cria incentivos para empresas que processarem e industrializarem os minerais estratégicos em território nacional, agregando valor à produção brasileira. Ele ressalta que a medida fortalece o agronegócio, amplia a segurança jurídica e estimula novos investimentos.
5: Votação.
6: O plenário pode votar em breve projeto que inclui os esteticistas e cosmetólogos entre os profissionais da área da saúde. A ideia é tornar mais clara a lei que já regulamenta o setor. A reportagem é de Antônio Vital.
7: A Câmara dos Deputados pode votar projeto que enquadre as profissões de esteticista, cosmetólogo e técnico em estética como da área da saúde para todos os efeitos legais. Hoje isso não está claro na lei que regulamenta essas profissões, aprovada em 2018. O projeto, assinado por 5 deputados de diversos partidos, tem como justificativa a existência de lacunas legais que tem provocado a suspensão de estabelecimentos e autuação de profissionais pela Agência Nacional de Vigilância Sanitária, Anvisa. A proposta é resultado dos trabalhos de uma subcomissão da Comissão de Trabalho da Câmara. O texto também trata da formação desses profissionais, com exigência de estágio tanto para os técnicos quanto para os esteticistas e cosmetólogos de nível superior. Esteticista é o profissional de nível superior encarregado de procedimentos práticos de cuidados corporais e faciais, como o peeling. Já o cosmetólogo, também de nível superior, é aquele que estuda a formulação e a química dos produtos de beleza, como cosméticos. E o técnico em estética é o profissional de nível médio que realiza tratamentos faciais, corporais e capilares não invasivos, como limpeza de pele, hidratação, drenagem linfática e depilação. De acordo com a proposta, a exigência de formação mínima vai valer até que o Ministério da Educação defina currículos específicos para essas profissões. Para prevenir autuações da Anvisa, o projeto estabelece que os técnicos em estética, bem como os esteticistas e cosmetólogos, poderão utilizar produtos, técnicas e equipamentos com registro no órgão. O texto também prevê punições para fiscais que interditarem estabelecimentos ou apreenderem equipamentos de maneira abusiva, o que pode acarretar pena de até 2 anos de detenção e multas. Estima-se que o setor movimente cerca de 50 bilhões de reais por ano no Brasil. De acordo com a deputada Soraya Santos, do PL do Rio de Janeiro, uma das autoras da proposta, o texto deixa mais claras as responsabilidades dessas profissões e o enquadramento na área de saúde previne abusos. Soraya também é autora da proposta que deu origem à regulamentação atual da profissão de esteticista, cosmetólogo e técnico em estética.
9: E óbvio que é como atividade da saúde. Você faz uma cirurgia, você tem que fazer um pós e você tem que saber como você vai se qualificar, como você vai ampliar. Infelizmente, nós começamos a ter problemas sérios, onde a Anvisa, ela começou a fechar a clínica, impedir compra de insumo. É como se eu tivesse feito direito e não tivesse direito a comprar código civil, código processual.
7: O projeto que enquadra as profissões de esteticista, cosmetólogo e técnico em estética como da área de saúde ganhou um regime de urgência e pode ser votado diretamente no plenário da Câmara, sem passar pela análise das comissões permanentes da Casa. Da Rádio Câmara, de Brasília, Antônio Vital.
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5: Trabalho.
8: Sérgio Brito, do PSD da Bahia, apoia a proposta que põe fim à escala de trabalho 6x1. O congressista avalia que a medida representa uma grande vitória para milhões de trabalhadores brasileiros que constroem o país todos os dias com o próprio esforço.
11: Estamos falando de uma medida que garante mais dignidade, mais qualidade de vida e mais equilíbrio entre o trabalho e a vida em família. A proposta reduz a jornada semanal de trabalho, sem reduzir os salários, e assegura 2 dias de descanso por semana. Isso significa mais tempo para cuidar da saúde, conviver com os filhos, estudar e descansar. Um trabalhador valorizado produz mais, adoece menos e vive melhor.
12: Para Sérgio Brito, a mudança demonstra a possibilidade de conciliar desenvolvimento econômico e valorização do trabalhador. O parlamentar espera que o Senado dê continuidade à proposta para que o avanço se consolide como política pública no país.
5: Saúde.
8: O projeto que institui um símbolo de identificação para pessoas com Alzheimer já pode seguir para o Senado. A repórter Maria Neves tem os detalhes da aprovação.
15: Aprovado na Comissão de Constituição e Justiça da Câmara, projeto da deputada Laura Carneiro, do PSD do Rio de Janeiro, que institui a fita roxa como símbolo para identificar pessoas com Alzheimer, pode seguir para análise do Senado. De acordo com a autora, o objetivo da medida é facilitar a identificação de pacientes em espaços públicos para evitar situações de conflito ou constrangimento. Laura Carneiro afirma que a identificação é importante em diferentes situações, como no caso do paciente se perder, por exemplo.
16: É muito importante que a gente tenha esse cordão da fita roxa para que as pessoas acometidas pelo Alzheimer possam ser localizadas. Eventualmente elas saem nas ruas e ninguém sabe que elas têm Alzheimer, muito menos que estão perdidas. Então essa fita pode evitar transtornos graves e ao mesmo tempo proteger essas pessoas que são acometidas pelo mal de Alzheimer.
15: A deputada explica também que entre os sintomas comportamentais da doença de Alzheimer estão alterações de julgamento, perda de filtros sociais e redução da capacidade de autocontrole. Devido a isso, muitas vezes o paciente pode proferir falas inadequadas ou agressões verbais e voluntárias. Como as outras pessoas não sabem sobre a doença, podem interpretar mal esses comportamentos e reagir também de forma agressiva, o que aumenta o sofrimento do paciente e dos cuidadores. O texto aprovado estabelece que o uso do cordão será facultativo e a utilização do símbolo não substitui a apresentação de laudos médicos quando a comprovação do diagnóstico for exigida por lei. Laura Carneiro afirma ainda que a iniciativa se inspira em outros modelos de identificação visual, como o cordão de girassol utilizado para sinalizar deficiências ocultas. Da Rádio Câmara de Brasília, Maria Neves.
5: Previdência.
12: Projeto de doutor Flávio, do PL do Rio de Janeiro, prevê a concessão automática do salário maternidade. Hoje, mães que acabaram de dar à luz precisam enfrentar filas e burocracia para acessar o benefício, um processo que, segundo o parlamentar, pode levar até 4 meses.
17: Todo mundo sabe que quando uma pessoa falece, a informação chega rápido ao INSS e o benefício é encerrado. Mas quando nasce uma criança, a mãe que acabou de dar à luz precisa de enfrentar filas, documentos e burocracia para receber um direito que já é dela. Isso não é justo. Se o Estado consegue agir rápido para retirar um benefício, também precisa agir rápido para garantir um direito. E o que a gente quer é desburocratizar.
8: Pelo texto de Dr. Flávio, o pagamento seria liberado logo após o pedido de licença maternidade, sem a necessidade de apresentação imediata de documentos. A análise e a comprovação do nascimento ficariam a cargo do INSS em um momento posterior.
5: Justiça.
12: Nova lei regulamenta o chamado filtro de relevância em recursos especiais ao Superior Tribunal de Justiça. Somente no primeiro semestre deste ano, mais de 260 mil processos chegaram ao STJ, como informa o repórter Luiz Cláudio Canuto.
18: Processos com relevância social e ampla terão atenção especial em julgamentos do Superior Tribunal de Justiça. Nova lei regulamenta o chamado filtro de relevância em recursos especiais ao STJ. A lei exige que esse tipo de recurso deva demonstrar que o caso tem relevância jurídica, política, social ou econômica que ultrapasse o interesse individual das partes. O recurso especial é usado quando uma das partes no processo pede ao STJ que examine se uma decisão judicial aplicou corretamente uma lei federal. O texto muda o Código de Processo Civil e prevê que o relator do recurso no STJ suspenda por 6 meses, total ou parcialmente, todos os processos individuais ou coletivos pendentes sobre o assunto relevante. Se forem necessárias audiências públicas ou a participação de terceiros, a suspensão pode ser prorrogada uma única vez, também por 6 meses. Mas o interessado na análise do caso deve demonstrar no pedido ao STJ a relevância do recurso. Para que um recurso especial seja rejeitado por falta de relevância, será necessário o entendimento de pelo menos 2/3 dos ministros da Corte. O projeto que deu origem à lei foi aprovado pela Câmara dos Deputados e pelo Senado e depois sancionado pelo presidente da República sem vetos. Na Câmara, o relator de plenário foi o deputado Ranieri Paulino, do Republicanos da Paraíba. Ele afirma que o filtro de relevância permite um melhor fluxo aos processos no STJ.
0: Rui Barbosa deixou como ensinamento que justiça tardia não é justiça. E é justamente isso, é buscar que os jurisdicionados tenham, além do acesso garantido, mas que tenha mais celeridade nos processos que ali tramitam. Então, compreendemos essa matéria, vai ao encontro de uma demanda importante, mas, sobretudo, garantir um fluxo melhor para os jurisdicionados, para o povo brasileiro.
18: Apenas as decisões judiciais publicadas após 30 dias da publicação da lei vão ter exigência para que o recurso apresente relevância perante o STJ. O presidente da Câmara, Hugo Mota, participou da cerimônia de sanção da lei no Palácio do Planalto nesta terça-feira e ressaltou a importância das novas regras.
13: Com esta lei, o STJ deixa de ser empurrado para uma atuação semelhante à de uma terceira instância, como um mero órgão de revisão, e passa a dedicar suas energias ao cumprimento de sua missão constitucional. Depois de anos de impasse, o Congresso Nacional agiu com extraordinária celeridade. O novo projeto foi apresentado no Senado em 12 de junho, chegou à Câmara dos Deputados em 9 de julho e em apenas 5 dias já estava aprovado pelo plenário e encaminhado à sanção.
18: Segundo o presidente do STJ, ministro Herman Benjamin, o número de processos no tribunal chegou a 260 mil no primeiro semestre do ano. No ano passado foram 235 mil casos. O STJ analisa causas de direito federal que não são constitucionais. As causas relativas à Constituição são julgadas no STF, Supremo Tribunal Federal. Da Rádio Câmara de Brasília, Luiz Cláudio Canuto.
19: Segurança Pública.
8: Delegado Palumbo, do Podemos de São Paulo, defende a aprovação de projeto que proíbe condenados por crimes hediondos e equiparados de criar, administrar e utilizar redes sociais quando o crime tiver sido cometido por meio dessas plataformas ou estiver diretamente relacionado ao ambiente digital.
20: Ele explica que a medida busca impedir que plataformas sejam usadas para aplicar golpes e aliciar vítimas.
21: Nós sabemos que os criminosos hoje não estão só no semáforo de 38, pistola, fuzil, atirando nas pessoas. Estão também na internet, cooptando criminosos, fazendo golpes, aplicando golpes, principalmente em idosos, e principalmente pegando as nossas crianças, induzindo as nossas crianças e cometendo um crime gravíssimo, que é a pedofilia. Criminoso não tem que usar rede social, eles têm que ser banidos. E não é censura. Nós temos que dar liberdade para o cidadão de bem e não para criminoso.
8: Delegado Palumbo observa que a restrição só poderia ser aplicada após condenação definitiva durante o cumprimento da pena, com possibilidade de manutenção por até 20 anos. O parlamentar ressalta que o projeto também prevê sanções para quem descumprir a decisão judicial.
20: Kim Kataguiri, do Missão de São Paulo, defende proposta que endurece a punição contra pessoas que cometem crimes de forma reiterada. O texto cria a figura do reincidente crônico, aplicada a quem pratica 3 crimes dolosos em até 15 anos.
22: Hoje, a gente tem bandidos aí que têm 10, 15 passagens pela polícia e não ficam presos porque eles não são considerados reincidentes. Ele só é reincidente depois que ele é condenado e a condenação transita em julgado. Mas quando tem várias passagens pela polícia, ele não é considerado. Então, O crime em flagrante é um crime que você não precisa gerar muitas provas, que o processo não é complexo, porque o sujeito ele foi pego cometendo o crime. Não precisa de uma investigação complexa.
8: Kim Kataguiri acrescenta que a proposta busca impedir que autores habituais de crimes sejam tratados como réus primários. Ele ressalta que a matéria prevê regime inicial fechado, pena em patamar máximo e restrições a benefícios como transação penal e livramento condicional.
20: Felipe Beccari, do Podemos de São Paulo, defende projeto que torna hediondo o crime de maus tratos aos animais quando a ação criminosa provocar a morte do animal. Ele avalia que a proposta representa uma resposta mais rigorosa do Estado a casos de extrema crueldade.
1: O crime hediondo, para quem não sabe, é um crime de maior repulsa, de maior ranço da sociedade, de maior gravidade, ou seja, o Estado ele tem que ter uma resposta mais firme, né, rápida, firme e contundente com relação a esse crime. Exemplos, o estupro, estupro de vulnerável, homicídio. Então a gente prevê que aquele que cometa maus tratos contra os animais e ele faleça, ou seja, foi até o limite e provocou a morte desse animal, como por exemplo o cão-orelha e outros animais aí que repercutem em alguns casos, a pessoa se enquadre nesse rol.
8: Felipe Beccari explica que a pena permanece a mesma, mas o enquadramento como crime hediondo muda o regime de cumprimento. O condenado começa em regime fechado e enfrenta regras mais rígidas para a progressão da pena.
20: Termina agora o Jornal Câmara dos Deputados, produzido pela Rádio Câmara, com trabalhos técnicos de Wellington Teles e a apresentação de Luciana Vieira e Val Monteiro. Boa noite.
8: A Voz do Brasil volta amanhã. Uma boa noite para você.
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1: 20 horas e 5 minutos.

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1: 20 horas e 21 minutos.

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0: eu acho que você tem que mandar aquela mensagem. Mas manda o que tá no seu coração.
1: Porque se fosse eu falaria mais ou menos assim.
2: Ei, boa noite. Antes de te bloquear, eu só vim te dizer que a partir de hoje pode tocar o terror, fazer o que quiser fazer. A boca é sua, curtir sua farra, sinto mais nada.
0: Não, apaga, apaga, apaga.

0: 20h40.
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0: Copa de Paulo e Paulino!
1: Obrigado!
0: Que lindo, que lindo! Que obrigado. Prazer, que honra ter vocês aqui no nosso DVD.
1: A honra é nossa, obrigado pelo convite. Sucesso e mais sucesso ainda pra vocês, tá bom?
0: Obrigado, Deus abençoe vocês, viu?
2: Tchãozinho, Alessandro, obrigado pelo carinho de Paulo e Paulino. Obrigado a tantos amigos que nós estamos vendo por aqui, né?